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0: Artemans, I Like To You Kiss Me, estás na Cidade FM. Bom dia, são 7 da manhã.
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0: Segunda-feira, 12 de outubro de 2026. Eu sou Artur Simões, comigo Pedro Góias e Joana Miranda. Este é o Acorda.
1: Acorda.

0: Bom dia, bom dia, bom dia, bom dia, bom dia, bom dia.
1: O Pedro está de volta.
2: Yes, yes, yes. Estou de volta, irmãos.
0: Caríssimo. Bem, estás pujante.
2: Já, estou com um boi de energia, pá.
1: Boa, ótimo. Estou
2: com um boi de energia.
1: Ah, depois estiveste a repor a energia. Estive
2: a repor as minhas energias todas.
1: As férias.
0: A fazer backflips para Lagos.
2: Yeah, eu não dormi muito, mas.
0: Para variar,
2: mas descansei. Claro não pensei em nada. Olha, não pensei. Acho que pensei em vocês, pai, uma vez.
1: Olha, nada mal.
2: Nada mal.
0: Ótimo.
2: Yeah.
0: Boa, perfeito.
1: Eu gostava que nunca tivesses pensado, por acaso.
2: Não, porque eu esqueci-me de arquivar os grupos e houve um dia em que estavam a falar imenso num grupo e depois eu lembrei-me toda a gente.
1: Ah,
2: e depois cheguei um bocado triste nesse dia. Tive para aí duas horas a pensar, ei, eu trabalho.
0: Joana.
1: Foi um grande fim de semana.
0: Foi um grande fim de semana, sem dúvida. Há aqui malta. Ah, era o Eric. Bom dia, tudo bem? Espero que sim. Bora lá começar mais uma semana na luta. Oh, Joana, ontem estive a ver o teu autotune. Altamente. Boa emissão, malta. Bora.
1: Autotune na realidade é do Arthur, não é?
0: Sim. O autotune é meu. Sim.
1: O autotune é do Arthur.
2: Vai jantar muito fixe.
1: Eu dei o nome autotune a um set de stand-up que eu lancei no YouTube, se quiserem ir ver, em que falo dos meus amigos e como é que é trabalhar com dois homens na rádio.
2: Ora, nem mais.
1: Trabalhar com homens na comédia. Pronto, o Arthur mandou-me um áudio em autotune e vocês podem descobrir do que é que se trata.
0: É uma linda homenagem.
2: Uma linda homenagem, sim.
0: Muito obrigado.
2: Como a rádio comercial faz a certos artistas também.
1: Isto é o meu Remember Jorge Palma sobre vocês.
0: Sim.
2: Obrigado,
0: sim,
2: Joana.
1: Sim, sim. Portanto, acaba sempre na internet.
2: Vai.
0: Yeah.
2: Muito fixe.
0: Na nossa reputação como comunicadores, pessoas.
1: Meus colegas de uma
0: homens,
1: mulher.
0: Homens, futuramente pais, os nossos filhos vão ver este set.
2: Espero que sim, até.
0: Que bom. Pronto, e é isso. A Autotune está no YouTube. Joana representou ontem na emissão. Representaste ontem na emissão? Marquezine está aqui a dar de sangue. Olá, Marquezine, bom dia. Bom dia a todos. Bom dia ao gangue das 7. 911-911-978, WhatsApp da Cidade FM. Prazeres, olá. Como é que foi o teu fim de semana? O que é que andas aqui a fazer?
1: Olha, tenho só uma recomendação. Sim, eu este fim de semana fui com as minhas sobrinhas ver a Ovelha Choné.
2: Tá fixe.
1: E é tão divertido fazer coisas com crianças um dia inteiro, porque é, principalmente para uma pessoa criativa.
2: Elas são tão vazias, elas não pensam em nada.
0: Tipo, vazias.
2: Elas são mesmo vazias. Não, mas é verdade. É tipo, o dia delas é tipo, vou ver a Ovelha Choné. Aquilo é a parte mais fixe do dia delas e elas não têm nenhum problema. É mesmo.
1: Eu fui avó. No sábado eu comprei squishies, eu fomos à pizza, fomos àqueles carrinhos onde se mete a moeda para elas andarem.
2: Sim,
1: fizemos tudo.
0: E recomendas então
1: crianças.
0: A Ovelha Choné atrapalhada na quinta?
1: Sim.
0: Ok, pronto. E crianças também?
1: Sim, okay. Eu recomendo crianças.
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0: vamos isso, estamos contigo até às 11 para já. O São Lona Johnny com Plutónio, 25 de Abril.

0: do 2T. Bom dia! Gangue da Chata.
1: Gang, gang.
0: 911-978, WhatsApp da Cidade FM. Temos uma semana novinha em folha pela frente. Fresquinha, fresquinha, acabadinha de sair. O que é que vamos fazer com ela? Bom, eu não sei bem. Se calhar sabes. O Érico, ganda Arthur, adorei. Não, mas foi a Joana que fez. Eu só.
1: Pronto. Eu só conto as histórias, vocês é que, pronto, estão aqui a fazer uma
2: cacada. Foi a Joana.
0: E digo já, os humoristas inventam muito, aquilo aconteceu mesmo. Aquilo é legítimo. Quer dizer, mais ou menos.
1: Mais ou menos, sim.
0: O que é que foi, Joana?
1: Tu mostraste-me aquilo. Agora em que circunstâncias foi? Se calhar não foi.
0: Estava a falar da parte do Pedro.
1: Isso é 100% real.
0: Vai ver, estamos a falar do novo. O set de humor da Joana. Chama-se Autotune. Está no YouTube.
2: Olha, para quem gosta de graça, está ali um prato cheio.
0: Oh, um fotote.
2: Sim, senhora. Tá.
0: Sim. Para ver com os miúdos.
1: Não
2: vejas com os miúdos.
1: Não.
2: Tira os miúdos de casa. Mandas dar uma volta ao Jardim da Estrela.
0: Bom dia, cidade. Uma boa semana para todos. Beijinhos e bora lá trabalhar. Vamos a isso, Maria.
1: Olha, acabei de descobrir aqui na internet.
0: Ontem.
1: Eu fui a um concerto com o meu pai. Ver o Djavan. Epá, e nós saímos mais cedo porque eu tinha que acordar às 5h30 para estar aqui convosco. Então não é que nós saímos quando ele disse adeus, obrigada. Pá, nós não estávamos à espera que ele fizesse o encore.
0: Fazem sempre.
1: Sabem quem é que vai no encore?
0: Quem?
1: A Marisa.
0: Não acredito.
2: Olha, muito bem feita.
0: Yeah.
2: Muito bem feita. Não é, sai assim, embora mais cedo das coisas.
1: Opa, mas eu queria ver. Eu assim, acabou. Não, olha, não, ótimo, que eu amanhã acordo às 5h30 e vou para a rádio.
0: Tchau, fui.
2: Yeah.
1: E agora estou aqui a ver a Marisa, foi lá.
2: Isso é mais uma das melhores histórias de pessoas que se vão embora mais cedo dos sítios.
0: Yeah. Tu não estranhaste serem os únicos dois a sair do Altice Arena?
1: Éramos poucos. Eram os chiques espertos, sabes? Que saem mais cedo.
0: Já fui. Mas eu já falei sobre isso. Nós tínhamos parado com os encores.
2: Eu percebo.
0: Então vá, tchau. E depois volta. Para quê? Faz só a próxima parte.
2: Mas eu gosto sempre de ver pessoas à volta que ainda acreditam. Sabes aquelas mães que é tipo, ai, acabou seco. Acabou um bocadinho seco.
0: E de repente
2: depois volta e é tipo, ai, ele voltou. O Fernando Daniel veio de novo. É tipo, claro que veio. Ele não cantou voltas, mano. É tipo, acho que ele não ia voltar.
1: Só que o Djavan já vinha cantado o Samurai, que é a música mais conhecida. Pai, depois vai a Marisa para lá.
0: Olha, fica para o Anjo.
1: A Marisa também está.

0: Man Child, Sabrina Carpenter, estás na Cidade FM. Boa segunda-feira, este é o Acorda. Ei! Estás acordado? Mais ou menos? És melhor que os outros. Queria só que soubesses, ok? Bem-vindo ao Gangue das 7.
1: É verdade.
0: Um gangue muito exclusivo. Quer dizer, é exclusivo e ao mesmo tempo não, ok?
1: Sim, só tem um critério, que é acordar às 7.
0: Não.
1: Portanto, ou estar acordado.
2: Ou antes.
1: Ou antes.
0: Ou antes.
2: Os antes ainda são mais diferenciados.
0: Não, são aqueles que nós admiramos, já.
1: Mas é bem mal pertencer ao gangue, porque depois de quando tu não estás, imagina, estás de férias, sentes-te mesmo bué da mal.
0: Tu és um loser.
1: Eu acordei sempre mais ou menos às 9 da manhã, todos os dias, e sentia-me bué da mal.
0: Sim, sim, sim. Ei, Marco!
3: Qual é que é o Pokémon que está sempre com ranho? Pikachu!
2: Sempre com ranho.
0: É, o Pikachu.
1: E eu acordo com vontade de vir trabalhar todos os dias.
2: Estamos a falar de ranho às 7h30.
0: É que nem disse bom dia. Nem disse bom dia.
2: Quem é que tem mais ranho?
0: Vou só reencaminhar isto para o nosso diretor e dizer: olha, pá, Manel não vai dar, tenho de ir para casa.
1: Vou tirar o dia amanhã.
0: Vai perceber. O Pikachu, ok. Bom dia.
1: Mas apanhou-me.
2: Olha, eu acho que estou de férias no final desta semana.
1: Okay. Eu acho que estou de férias.
2: Vai ser semana de boys.
0: Ah, é?
2: Acho que sim.
0: Bom dia, Joana, Arthur e Pedro. Bem-vindo de volta, Pedro. Como estão? Pedro, okay. Férias foram boas?

0: Foram muito boas.
1: Mais uma semana.
0: Olha, devo dizer uma coisa.
1: Diz.
0: É uma coisa que não é novidade para ninguém. Okay. Mas se tiverem a oportunidade de viajar por dentro do nosso pequeno Portugal, viagem é muito fixe e poupa-se muito dinheiro. Eu gostei muito.
1: Piódão, correto?
0: Yeah, fui.
2: Ai, Piódão é tão giro.
0: Fui a Piódão, fui a Góis.
2: As casinhas não são tão giras.
1: A Góis.
0: Fui a Góis. Yeah, as casinhas são muito fixe. Fui a muitos sítios. Porque eu tive. Fui ao Fundão.
1: Boa!
0: Tive uma semana e meia, então fui a muitos sítios. E gostei muito porque comi muita comida de tasca, muita comida portuguesa.
1: Que maravilha.
0: Dormi naqueles alojamentos rurais bué da fixe.
1: Sim.
0: E estive aí em Cascatas e tal. Foi muito fixe. Viagem
1: lindo.
0: De Portugal. É muito giro.
1: Viajas para fora, cá dentro, não é?
0: Exatamente.
1: Sim, senhora.
0: E é bué perto, é tipo, estás no Fundão e queres ir a Piódão, é tipo 1h20.
1: Sim, é perto, é aqui.
0: Yeah, é aqui ao lado. É tudo aqui ao lado.
1: É neste país.
0: É literalmente tudo aqui ao lado.
2: Yeah, é neste país.
1: Vamos à música, deve contar-nos Rain Dance daqui a pouco. Bad Bunny, em Nueva York. Só se quiseres. Bom dia. 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

0: Bad Bunny, meu bem, estás na Cidade FM. Bom dia, este é o Acorda. Já dissemos bom dia, já demos uma volta pelo Gangue das 7, mas para arrancar mesmo bem esta segunda-feira ainda falta uma coisa. Onde é que está a Mariana? Mariana?
1: Bom dia, cidade.
0: Bom dia, Mariana.
1: Hoje eu sou a Mariana e hoje é ao contrário. Hoje é que é para amanhã acordar.
0: Hoje és tu que levas a tua mãe à escola.
1: Porque amanhã vai acordar um ano mais velha.
2: É.
0: Espera aí.
1: Eu queria mandar-lhe os parabéns.
3: Bom dia, cidade. A Mariana já está acordada. Beijinhos e bom trabalho.
1: Mas a Mariana acordou primeiro. Certo. Às 6:30 da manhã já estava acordada.
3: Boa, Mariana.
0: Olha, calma.
2: Mariana vai ser fresca.
0: É, não é? Já fala de si própria na terceira pessoa.
2: Quer dizer, olha, às 6:30 da manhã a Mariana já estava acordada.
0: Já estava. E a mãe, onde é que
2: faz
0: estava?
2: Contas.
0: Para, mãe, vai.
4: Mariana acordou com mais um aninho às costas.
0: Já faz dois. É, a Mariana manda os pais para a cama, não sei se sabes.
4: Pois é.
0: Lá em casa. Ai, pronto, agora sim. Prontos para arrancar esta segunda-feira. Em condições. Vivi Good, Julinho KPSD, toca já a seguir. Parece que vou sair pela janela numa vassoura, não é? Do Julinho.
4: Eu também.
0: Julinho, que é feito?
4: Ele lançou um ganação, DBL. Foi para aí há 2 meses.
0: Ah. Do Lipa também com Training Season. Tenho saudades dela. É só se quiseres, vamos a isso.
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0: La Plena. Double Sound com Belém, estás na Cidade FM. Bom dia, este é o Acorda, eu sou Artur Simões, comigo Pedro Góias, Joana Miranda e o nosso aprendiz Vasco. Olá Vasco.
1: Bom dia, Cidade FM.
0: Bom dia Vasco.
2: Então?
1: Hoje estou-vos a mandar áudio porque o vosso aprendiz de rádio hoje faz 14 anos e eu gostaria mesmo muito que vocês me cantassem os parabéns.
3: Eu acho...
0: Achas o quê?
2: Não achas nada.
0: Parabéns, Vasco. Parabéns, Vasco. Parabéns, Vasco.
3: Não digas Vasco.
0: Parabéns, Vasco. Olha, parabéns para o Vasco.
2: Nosso aprendiz de rádio.
0: Parabéns a todos os aprendizes de rádio.
3: É que não se aprende nada aqui, ainda por cima.
0: Parabéns a... Sim, todas as pessoas cujo nome tem duas sílabas. Mas, sobretudo, parabéns, Vasco. Parabéns, Vasco. Parabéns.
2: É curioso porque ele é Vasco, Vasco. Com capa.
0: Não, não é?
2: Não é?
0: Não.
2: Então confundi.
0: O que é que tu ias achar isso? Ele é Vasco com C.
2: Ah, eu acho que uma vez escreveu com capa.
0: Vasco. Estava a sentir fixe esse dia. Parabéns, Vasco. E a boa sorte nesta tua jornada no mundo da rádio, meu caro. De facto, aprendes muito com o Acorda. Daqui a pouco vamos ao Magazine com Ruben Mateus.
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0: Última dança, Chico da Tina. Com Lucas Maia, estás na Cidade FM. Bom dia, este é o Acorda. Eu sou o Arthur Simões, comigo Pedro Gaia, Joana Miranda. E agora, Ruben Mateus, com a sua Magazine. Olá, Ruben.
1: Bom dia.
0: Então, como é que estamos? Magazine.
1: Estamos
0: bem?
1: Fiz um dia de semana.
0: Maravilhoso.
1: Ah, vocês hoje vieram de igual.
0: Sei lá, comprometo, sabes como é que é? É, segunda-feira não tenho de pensar muito.
1: Vocês no fundo combinam, não é?
0: Sim.
1: Mas não o admitem. Claro. Inteligência artificial. Muito falamos sobre ela, muito discutimos sobre ela, muito usamos ela. Esta última parte foi para usar o ela. A inteligência artificial vai alterar 40% dos empregos a nível global. O aviso é deixado pela diretora-geral do FMI e quem é que é mais afetado por esta realidade? Que surpresa, são os jovens. Com os empregos rotineiros e repetitivos a desaparecerem e a saírem de cena. O verão é que não sai, neste caso recusa-se a sair e para já não há comunicado sobre o assunto. Bom, verão, isso. Estamos no outono, mas subida da temperatura a caminho já a partir de amanhã. A previsão do Instituto Português do Mar e da Atmosfera fala de máximas acima dos 30 graus no Alentejo, no Algarve e em Lisboa e Vale do Tejo. Ou seja, para quem está perto da praia, ainda dá para aquele último mergulho do ano, não é? As temperaturas estão boas para isso. História a falar precisamente sobre o último mergulho do ano. E por falar em temperaturas, setembro foi o segundo setembro mais quente desde que existem registros e com direito a recordes de temperatura na Europa Ocidental, que eu diz é o Serviço de Alterações Climáticas Copérnicos. No nosso cantinho, Europa Ocidental, o clima foi quente e extremamente seco, com a temperatura da água do mar a ter sido também isso mesmo. Adivinharam? Parabéns. Quente. Foi tudo. Quente.
0: Roberto, se permites uma pequena correção, tu disseste usamos ela, eu acho que queres dizer usamos-a.
1: Não, mas atenção.
0: Mas tu queres dizer a gente usamos-a.
1: Mas atenção, que eu fiz aqui uma pequena ressalva, era basicamente para ter o ela novamente, três vezes.
0: Sim, eu sei, mas aqui nós falamos bom português e como tal é usamos-a.
1: Usamos-a?
0: A gente usamos-a.
1: A gente usamos-a várias vezes.
0: Ok, eu sei que pronto, é deselegante corrigir um jornalista assim, mas.
1: Usamos várias vezes.
0: É isso mesmo, vês? E agora vocês três se façam um quadrado, não é? Já dizia outro.
1: Geometria.
0: Ruben, muito obrigado.
1: Pronto, até já.
0: E até já. Daqui a pouco, Anitta, em Sai Que Tu Me Odeia, para já, Olívio Rodrigo. Eles amam-la já agora. Esta chama-se Stupid Song, toca aqui agora, só se quiseres. Bom dia. Boa viagem.

0: 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Estás na Cidade FM, bom dia, este é o Acorda. Eu sou Artur Simões, comigo Pedro Goias e Joana Miranda. Já não sei em que nível de ironia é que vamos, porque um ouvinte disse aqui no WhatsApp: olha, não é a gente usamos, a gente é da polícia. E eu li isto e pensei: olha, sim senhor, era uma piada. E ele: é nós
1: usamos-a.
0: Já não sei se isto é mais uma camada ou se eu já perdi completamente o fio à meada, mas...
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0: Bom, então amanhã, isso eu sei. O que é que sei também? Temos aqui mais um episódio de Martim com porcarias da minha escola.
3: Gosto.
0: E ele traz um novo talento, malta.
3: O quê?
4: Bom dia, Cidade FM. Bem-vindos
0: é?
4: A mais um porcarias da minha escola.
0: É.
4: Sabe que eu tenho vários talentos. Fazer música... Ser extremamente extrovertido, que não sei se é mau ou se é bom. Mas outros meus talentos que vocês nunca souberam é assobiar. Eu ando há anos a assobiar. Demasiado.
1: Eu ando há anos a assobiar.
4: Que eu consigo fazer isto.

0: E isto vai ser completamente da minha vida. Não sei porque é que eu aprendi. Mas é fixe.
1: Eu estava à espera da parte que eles maiavam.
0: Não, mas também não é preciso. Está a ser a FM, chausas e adeuses.
2: Tchau, Martim.
1: Gostei muito, gostei muito.
2: É, não é? Ele continua a impressionar.
1: Yeah. Vocês sabem subiar?
2: Não, não, é este nível que eu consigo.
3: Yeah. Assim, yeah.
2: Sim, sim. Não,
1: não, o nível dele é impressionante.
2: Não, não, não, o nível dele. Ah, ok. Oh. Não, tu. Oh, não vais fazer como a Martim agora.
1: Ah. Gostei.
2: Yeah. Bom,
3: eu só não consigo subiar com os dedos. Estás a fazer para dentro.
1: Eu só sei para dentro, não sei para fora. Quando
2: uma mulher. Margarida, portora?
3: Ela teve uma paragem. Coletiva.
2: Quando me quiseres, não peça para subir, ok? Richie Campbell, c'est la vie, bom dia. 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

0: You Girl, Moving to the Sun, estás na Cidade FM, onde este é o Acorda, uma música que já estragámos completamente. E agora já sei o que é que o ouvinte Vambi estava a dizer no outro dia. Então, para já temos o espirro, não é? Depois temos o Pocanata. Mas há também um bife aqui no meio.
1: Já tinha mencionado. Do espirro.
0: Não dava cá,
1: mas boa. É muito boa.
0: E ainda há esta.
2: Bom dia.
0: Aqui é o bife. Pocanata.
1: Absurdo.
0: Sim. Portanto, eu lamento.
3: Temos de parar de estragar músicas.
0: Não.
1: Ora bem. Mas é uma enganação.
0: Aqui no Acorda e na Cidade FM no geral, nós recebemos mensagens de todo o mundo.
1: É muito verdade.
0: Até no Gangue das 7. Ainda hoje recebemos. Onde é que ele anda? Bom dia da Alemanha, por exemplo. Foi o Bernardo. Era Bernardo.
1: Somos muito da Bélgica, da Alemanha, da Suíça.
0: E hoje queríamos. Olhar um bocadinho lá para fora e saber quem é que nos ouve. Aí pelo mundo. Portanto, se nos ouves. Está, por exemplo, na Alemanha, na Bélgica, ainda mais longe. Onde quer que seja, se estás emigrado a ouvir a Cidade FM, ou Acorda, envia mensagem 911-911-978, WhatsApp da Cidade FM. Onde é que estás? Porquê é que estás aí já agora? E como é que é viver aí? Como é que é viver na Alemanha? Como é que é viver na Bélgica? Na Suíça? Como é que é ganhar 40 mil euros por mês?
3: Mil milhões de euros?
0: Sim! Hoje um Portugueses no Mundo, aqui no... Não acorda? Bom dia, Cidade FM, não é a gente usamos-a, nem nós usamos-a, é nós usamos-la. Carolina,
3: nós sabemos.
0: Nós sabemos, não te preocupes.
3: A gente sabemos.
0: A gente estamos fartos de saber essas cenas.
1: Sim.
0: Carolina? Ok, já temos malta da Alemanha a aparecer aqui, sim senhor. Check. Suíça, check. Nós uma vez fizemos uma brincadeira, não é?
1: Era isso, eu fui confirmar aqui ao telemóvel da rádio para ver se ainda tínhamos essa brincadeira, porque tínhamos uma aplicação onde tínhamos os países, mas pelos vistos já a aplicação. Esqueceu-se todos os sítios. Mas tinhas para aí 50 e tal países já.
0: É uma boa cobertura. Ora bem, sim senhora. 911-911-978, WhatsApp da Cidade FM. Portugueses lá fora, onde é que andam? Vamos a isso.

0: Bom lá? Mis irmãos, com o iPad Gang, estás na Cidade FM. Bom dia, este é o Acorda. Eu sou Artur Simões, comigo Pedro Góias e Joana Miranda. Hoje queremos ouvir os portugueses que estão pelo mundo fora. Onde é que andas? 911-911-908, WhatsApp da Cidade FM. Onde é que moras? Porquê é que foste para aí? Como é que estão as coisas? Como é que é viver aí? Bom dia, Cidade FM. Aqui é a Joana. Ouvir-vos de Inglaterra. Mais precisamente da cidade de Bournemouth.
1: Bournemouth.
0: Não sei. Vim para cá fazer uma visita à minha irmã e à minha mãe e nunca mais voltei.
1: Juro.
0: Ficaste só mais um fim de semana e depois o fim de semana transformou-se numa semana e depois uma semana transformou-se num mês e agora és inglesa.
1: Pronto. Isso é eu.
0: Começou a trabalhar no restaurante, curso de assistente dentista e é o que faz agora. Beijinhos e boa emissão. Obrigado, Joana. Olá, Maria. De Bruxelas!
2: Bom dia, Rádio Cidade! Sim, Bruxelas, capital da Europa aqui. Mas apenas para dizer que lá está, sendo a capital, vive-se muito. É com manifestações, non-stop. Portanto, querem mudar alguma coisa em Portugal, vem-se manifestar onde? A Bruxelas. Resta um bom dia a todos.
0: É, Maria, malta nem se manifesta aqui no Marquês de Pombal, quanto mais ir até Bruxelas.
3: Bruxelas é muito fixe.
0: Ué, eu também gostei, não é?
3: Bruxelas é muito fixe. Eu gostei, bué.

0: Olá, meu querido. Estou na Suíça. Estou na Suíça há 3 anos nos Alpes, no meio das montanhas.
1: Não.
0: Onde o inverno neva quase todos os dias e chega a estar a 25 graus negativos. Sem dúvida,
1: mas
0: um lugar
1: o quê?
0: Único. Eu gostava de saber o que é que fazes. Gostava de saber.
1: E manda-me uma foto. Queremos ver.
0: Ah, já sei onde é que estás. Eu já estive aí. Estás em Zermatt. Vê-se o Matterhorn lá ao fundo, a mítica montanha do Toblerone. Lindo. É uma aldeia, creio eu, uma vila, talvez. Onde, se bem me lembro, são proibidos carros a combustão. Só há veículos elétricos e só para negócios, bem me lembro. É muito silenciosa. Tu estás lá no meio e ouves o som dos badalos das vacas e de...
1: Mas deves ter um grande comboio por lá, que deve ser lindíssimo.
0: Yeah. Tens um comboiozinho, sim, senhor.
1: Claro.
0: Tens.
1: Essas zonas são sempre.
0: Pronto, já. Yeah. Ei, um abraço para Zermatt.
1: Faz o quê, mano? Conta-nos.
0: Já, yeah, conta aí. Bom dia, gangue das 7. Viver na Alemanha, Berlim, para mim é uma treta. Lamento, Andreia. 10 meses no escuro.
1: Pois.
0: E com um diro verão de 27 graus. Ai, olha, malta, eu estou constantemente a trazer mensagens, não sei. E com um dia de verão?
1: Com um dia de verão de 27 graus. Mas 27 graus não é mau?
0: Não, bastante bom até. Yeah. Olá, Suíça, olá, Pedro, bom dia. Beijinhos da Alemanha. Aliás, da Holanda, aqui está frio. 4 graus, diz a Sofia.
1: Eu tenho um amigo meu que.
2: Ah, eu tenho saudades do frio.
1: Percebo. Eu tenho um amigo meu que está em Amsterdão, percebo. Eu às vezes também me bato um bocado as saudades do frio. Quando me visto um casaco e fico tipo, isto é bué confortável.
2: É bué fofo, yeah.
0: Sim, depois volta para o armário porque estás a suar, não é?
1: Yeah. Há um amigo meu que está em Amsterdão e ele gosta muito, mas queixa-se muito com o café, caro. Diz que vai beber um café a um sítio e paga 4 euros e meio. Um café,
2: mas tudo é caro.
0: Yeah, em Amsterdão, yeah. Como assim?
1: Yeah, tudo caro. É caro. Mas ele bebia café todos os dias cá e gastava para aí 3 euros por dia, porque era um cafezinho a 1 euro.
0: Tá bem, claro.
1: Lá bebe um porque gasta 3 ou 4 euros num café.
0: Claro.
1: Tem que ser.
0: Bom dia para a Tânia também, bom dia Cidade FM. Durante muito tempo ouvi a vossa emissão quando estava em França. Era todas as manhãs, dava a sensação que tinha um pouco de Portugal bem perto. Agora, em Portugal, é claro, continuo a ouvir. Boa emissão. Obrigada, Tânia.
2: Fico feliz por fazer parte de uma memória emocional da Tânia.
0: Yeah. É, não é? É um papel importante.
2: Yeah.
0: Onde é que estás? Caro ouvinte imigrante? 911-911-108, WhatsApp da Cidade FM, para já, Chico da Tina.

0: Chase Golden, estás na Cidade FM, bom dia, boa segunda-feira. Este é o Acorde, eu sou Artur Simões, comigo Pedro Góias e Joana Miranda. Estamos de olhos postos no mundo. Estamos a receber mensagens de ouvintes que nos ouvem lá fora, fora de Portugal, através do nosso 911-911-908. Conta-nos, quem és, onde é que estás, como é que é a vida aí? Bom dia.
1: Bom dia, bom dia, bom giorno.
0: Bom giorno.
1: Eu estou em Itália, vim para aqui fotografar um futebolista e depois fiquei cá na moda, agora... Já não volto.
0: Já não
1: sou um fotógrafo em Itália. Com... E aqui está-se bem. Um abraço para todos vocês. É inútil dizer que no meu estúdio está sempre a Cidade FM sotto fundo. Um abraço.
0: Ser fotógrafo em Itália também é quase batota. Tu apontas fotos, paras e já tens uma grande foto.
2: Automaticamente.
0: E agora estou curioso. Que jogador? Vem para aqui fotografar um jogador. Quem? E depois conheci uma rapariga e fiquei, coincidência da vida. Oh, que lindo!
2: Que fixe, meu.
0: Agora
2: que
0: a minha filha italiana está aí em Portugal a fazer Erasmus. Lindo, lindo, lindo. Olha, muito obrigado por nos ouvires em Itália. Não é o único, João. Estou em Bolzano, no norte de Itália, mesmo junto às Dolomitas. Vim para cá estagiar e cá fiquei. Malta, pesquisa em Bolzano.
3: Dolomitas.
0: É um postal. É lindo, é lindo.
3: Para mim até é estranho alguém viver lá.
0: É, não é? Não é suposto.
3: Não é demasiado suposto. Aquilo é da natureza, não é teu?
0: Sim.
3: Nunca tinhas visto?
2: Não.
3: É lindo. Uau.
0: Lá está. E depois de. Da Suíça, das Dolomitas, de paisagens absolutamente lindas. Recebemos mensagem do Emanuel que diz entroncamento.
2: Giro também à sua maneira.
0: Lá fora, mas tem o seu charme. Bom dia, Lita Chet, sou camionista, moro na zona de Ghent, norte da Bélgica. Também lindo. Há 15 anos. A vida já não é o que era. Mas ainda melhor que em Portugal. Olha, as coisas nos esfregar assim na cara também, ok?
2: Será que temos alguém fora da Europa?
0: Até agora, aqui no WhatsApp ainda não...
3: Mas temos.
0: Ainda não encontrei.
3: Já nos mandaram mensagem.
0: Ainda não encontrei. Nós temos, sim.
3: Já mandamos.
0: É verdade. Olá, Cidade FM. Sim, sou o transportador com os tais mini carros elétricos que só existem aqui em Zermatt. E já agora tem comboios lindos. Um deles é o Glacier Express, um dos mais bonitos do mundo. É de facto. É tão estúpido. Lá está. A beleza nessa zona é ridícula e devia ser ilegalizada. Sinceramente. É proibido. Não, é ilegal. É ilegal ao ser tão lindo. Pesquisa Glacier Express.
2: Bem,
0: é estúpido.
2: É uma estupidez.
0: Não é?
2: É uma estupidez. Aquelas pontes absurdas entre montanhas. Bem.
0: É demasiado.
2: Eu ficava lixado a adormecer aqui.
0: A malta da Bélgica está a queixar-se do frio, sobretudo. Olá, Andréia, bom dia. Ouço-vos todos os dias da Bélgica desde as 5 da manhã. Daí, às 6 da manhã de cá. Fazem-me companhia a manhã toda. Obrigada. Não, obrigado nós, Andréia. Obrigado por nos ouvires. Um abraço a todos os que nos ouvem na Holanda. Suíça, bom dia desde Londres. Bom dia, beijinhos da Suíça. Estou eu e o escritório todo. Ouvir Cidade FM. Ganda Jipa.
2: E eles percebem?
0: Acho que são tugas.
3: Aprendem.
2: Ah, ok.
0: Sim.
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0: Bom, Santana Morena, estás na Cidade FM. Bom dia, boa segunda-feira. Este é o Acorde. Eu sou o Artur Simões, comigo Pedro Góias e Joana Miranda.
1: Queria só dizer que adoro esta música.
0: Morena?
1: Yeah.
0: Boa.
1: O que é que foi? Eu adoro mesmo?
0: Temos aqui uma... Não, ótimo.
1: O que é que foi? Eu adoro mesmo?
0: Foi um bom verão.
1: Yeah.
0: O de 2020.
1: Dois, acho eu.
0: Não importa. Temos aqui um ouvinte que eu acho que não compreende o funcionamento do aniversário. Olá, Mónica.
2: Bom dia, meninos.
0: Minha
2: Como
0: cara?
2: É que estão? Não vos disse nada esta semana porque tive de férias muito bem merecidas.
1: É isso mesmo.
2: E venho mais velha. O Pedro nem tem noção. Está tão longe desta idade que ele nem consegue visualizar ter 28 anos. Nem consegue visualizar.
0: Oh, Mónica.
3: Não, está tão longe.
2: Jovem.
1: Pois não.
2: Pronto, nós estamos todos velhos. Já deve estar perto de ti, não é, Arthur? It doesn't get better, does it?
0: Oh, Mónica.
2: Beijinhos.
0: É assim, talvez.
3: Olha, por acaso, sim. Os 30 são mesmo bué fixe, Mónica.
0: É o que nós dizemos a nós próprios.
3: Não, sabes porquê? Sabes porquê?
0: Então,
3: Porque ainda não és velho, mas já tens o dinheiro de adulto.
1: É verdade, olha.
0: É verdade, o quê, pá? Tens 18.
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1: Na vida podem ser milhares.
2: Yeah.
1: Que clássico! Ora bem, são quase 8h50 da manhã, Cidade FM. Bom dia, Roberto Mateus. Vamos ao Magazine?
3: Bom dia. O que é que existe em milhares? Já agora fiquei curioso.
0: Magazine.
1: Roberto, eu nem vou entreter essa pergunta. Vais ter de ir ao cifras.com.br e procurar o significado nessa música.
3: Cifras.com.br.
1: Yeah.
3: Parece que o site em que vais ser enganado. Metes os teus dados do cartão multibanco e és enganado.
1: Nada disso.
2: Zero.
1: 100% fiável.
3: Yeah. É 100%, mas tem citações, é?
1: Lá está, tens de ver. Vai lá espreitar. Confia em mim,
3: algum receio, não. Devo dizer. Bem, às 8 da manhã falei-te aqui da subida das temperaturas. Amanhã é quarta-feira, com as máximas acima dos 30 graus. E isso vai acontecer, mas não é bem em todo o lado. Se pensas já em pegar no carro, no autocarro, no comboio, na trotinete, na bicicleta, qualquer meio de transporte, no fundo fica a saber que não vai estar assim tanto calor no litoral, nas zonas norte e centro. Aí até que podes ter nuvens, temperaturas que andem na casa dos 20 graus, aquilo que se chama ir à praia assim, mas de casaquinho. Algo que acontece muito no Oeste. E por falar em praia, na praia de Ribeira de Ilhas, na Ericeira, terminou hoje o Ericeira Pro, do circuito de qualificação do Mundial de Surf. Representantes tugas só no feminino, Teresa Bonvalon nos quartos de final. Entretanto, já na sexta-feira começa na praia de Supertubos, em Peniche, novamente ao Oeste aqui referenciado, começa a etapa portuguesa do circuito mundial de surf. O déjà vu é a sensação de que já vivemos algo ou que já vimos algo. É o que parece ser a carreira de Rubén Amorim. Ontem, o Milan empatou uma bola frente ao Sassuolo, jogo da italiana. E agora entra aqui a parte do déjà vu. Em entrevista, depois da partida, o treinador português disse que a equipa tem muito a melhorar. Onde é que eu já ouvi isto? Ah, Manchester United. Onde ele foi despedido. Pois, é isso. Bem, parecia que há aqui algumas...
1: Mas não é verdade, não é? Uma equipa não precisa de algum tempo para se adaptar.
3: Digo eu. Rubén Amorim, nas conferências de imprensa no Manchester United, a cada 3 dias dizia que a equipa tinha que melhorar muito. E depois deu no que deu.
2: É uma frase feita fácil de dizer.
1: Não, tem tempo ao homem, deixa o homem trabalhar, pá. Não, olha.
3: Olá, Cavaco Silva.
1: Olá.
3: Deixa eu trabalhar.
1: Bem, Rubén Mateus, muito obrigado. Fica-me rápido isto.
3: Adorei esta.
1: Daqui a pouco chego da Tina em vícios. Para já, Ricardo, eu sou um Pink Panther. Com Zara Larsson, toca aqui agora, chama-se Stateside. Vamos a isso.

0: estás na Cidade FM, bom dia.
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0: São 9 da manhã esta semana. 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Tem havido todas as semanas, os mais atentos são capazes de não ficar surpresos com esta novidade.
2: Os mais atentos, os que ouviram rádio nos últimos 3 anos e meio.
3: Surpresos.
0: Sim. E yeah, Joana, ok, tu levantaste o teu sofá para vir aqui dizer isso, foi? Então vá, faz o resto.
3: Então é assim, temos Show Me The Money esta semana, como todas as semanas. 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
0: Não, é Pedro, não é Pedro, é Joana.
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2: Não!
0: É vencer.
3: Vencer.
0: Vá, volta a deitar-te. 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
3: Vais ficar surpreso.
0: Não falo mais. Imagina o motor.
2: Não falo
3: Tô
2: mais.
3: Estou a brincar.
0: Não falo mais.
2: Não jogo mais a bola.
0: Só música agora.
3: É o miúdo que leva a bola para cá.
0: Vou levar o microfone. Vou levar aqui.

0: DJ Telly com a Bad Gang. Álcool e prazer. Haverá mais algo para fazer? Não. Não, nada. Nada. Álcool e prazer. Está aqui tudo. Ora bem, no Acorda, nós jogamos um jogo chamado. Ai, ai, ai, ai.
1: Adoro.
0: É, é muito fixe. Fazemos uma pergunta à máquina e tentamos adivinhar que três respostas é que a máquina nos dá.
2: Yes.
0: Normalmente existe um pretexto, não é? Uma notícia, um tema, sei lá, alguma coisa que depois nos leva a esta pergunta. Uhum. Mas hoje eu estou a olhar aqui para o programa que eu e a Joana pronto, escrevemos na sexta-feira e não sei em que patamar é que nós já estávamos para nos lembrarmos disto. Não faço a menor ideia qual era o contexto, qual era a nossa ideia, o que é que nos levou a esta pergunta.
3: Que três celebridades portuguesas aguentariam mais tempo na selva?
0: Mas lembro-me de ter ficado muito excitado.
2: Não, tipo, porque fazia sentido.
1: Eu acho
2: que foi por causa daquela notícia que tu deste na sexta-feira.
0: Do senhor que deu a volta ao mundo.
2: Sobre o homem que deu a volta ao mundo e teve que passar por mato. E depois eu até falei do filme do Brad Pitt.
0: Ah, talvez. Calhar foi isso.
2: Em que ele é um reformado da guerra e vai para o meio do mato. Um veterano de guerra. Mas é reformado.
0: Ah, é reformado,
2: pronto,
0: okay,
2: é reformado porque teve um acidente, porque ele não é veterano, cumpriu a missão, não chegou ao fim. E vive só com o cão, no meio do mato. Foi uma tentativa de Revenant.
0: Ok! Então há um motivo para isto.
2: Eu acho que há.
0: Ótimo, vamos meter na máquina.
2: Eu acho que há, Arthur.
0: Temos as três respostas. Ora bem, produtora Margarida, bom dia.
1: Já agora, houve um homem que deu a volta ao mundo a pé?
0: Está, pois é, sabia que tu ias adorar esta notícia. Está a dar ainda, está a chegar a casa
1: ainda
0: agora.
1: Ainda está, ok.
0: Sim.
1: Está a chegar a casa agora.
2: Ele teve 23 anos.
0: Sim.
2: Fora de casa.
0: Ele partiu com algo na ordem dos 27 anos.
2: Yeah.
0: 28, já. Yeah.
2: Ele nunca trabalhou.
0: Já, tem 50 e poucos.
1: Uau.
0: Yeah,
2: quer dizer, deve ter tido imagina.
1: Os pescados, yeah.
2: Não, é do género. Lavava a louça num restaurante para conseguir comer.
1: Mas
2: não teve uma carreira, não teve um.
0: Sim. Não tem currículo.
1: Yeah.
0: Currículo, dei a volta ao mundo.
1: Olha, boa. Deu a volta ao mundo a pé.
0: Ora bem,
2: deve ter
0: Margarida, bom dia.
4: Bom dia.
0: Alô. Como é que estamos de respostas? Difícil? Fácil? Mais ou menos?
4: Não, até acho que está fácil.
1: É um quê? Um 5 em 10?
4: Não, 7.
1: Ah, ok, boa.
0: Ok. Três celebridades tugas sobreviviam no mato. Bom, vamos já tirar esta. No mato, ou na selva, se quiseres. José Castelo Branco.
4: Não
0: está? Ótimo. Boa.
1: Ainda bem.
0: Temos que começar a jogar agora.
1: Ok.
0: Então.
1: Eu vou dizer.
0: Sim.
1: Acho complicado, mas eu já vi o Rico fazer jogar muitos jogos de sobrevivência e eu acho que tem um certo potencial.
0: Com certeza que ele via Bear Grylls e o Lestrade e não sei o quê. Isso é capaz.
4: Ele não foi.
0: Não foi para esse lado também. Ah, a máquina não foi para esse lado, não foi para aí.
4: Não.
0: Ok.
4: Ele pegou em pessoas que ele veria sobreviverem no mato, não que jogaram ou já tiveram experiências.
0: Pronto. Então, para os ouvintes que estão a berrar aqui no WhatsApp, leave me alone!
1: Não.
0: Ok, está bem. Isto vai ser difícil, acho eu. Temos atletas? Temos de ter atletas.
1: Temos de ter.
2: Que o Ronaldo sobrevivia na selva.
4: Mas ele
1: olha,
4: não
1: por acaso não acho.
0: Não disse?
2: Para ele ia precisar do hidratante de manhã.
1: Ele precisa de boas cenas específicas.
2: Pois é.
1: Para sobreviver.
0: Okay.
2: Precisava de um espelho.
0: Não há superfícies fatoras na selva.
2: Ah, mas ele precisava de ver.
1: Tipo a água, ele ia se chatear.
2: Quão dilatados estavam os seus poros.
0: Ok. Ora bem, Bárbara Bandeira, também é uma obrigatória,
1: claro.
0: Dizem sempre.
4: Não,
0: ok.
1: Há uma que dizem sempre que é o Ricardo Araújo Pereira, porque luta kickbox e não sei o quê, e é muito forte.
0: Não está aí?
4: Não.
2: Joana Marques?
4: Também não. Fogo?
0: Não.
4: Fácil.
2: Patrícia Mamona?
4: Não.
2: Mas ela aguentava-se.
0: Aguentava-se. Nuno Markle?
2: Não. Impossível.
1: Não.
2: Nunca na vida o Markle se aguentava.
1: Não.
2: Não.
4: Temos um comediante.
1: Temos um comediante.
2: Fernando Rocha?
4: Não. Para dar assim.
2: Bruno Nogueira?
4: Não.
1: Olha, mas o Bruno Nogueira e o Salvador Martinha fizeram aquela viagem mais
2: manzarra.
1: Salvador Martinha?
2: É uma manzarra.
4: Não.
0: Será? Não sei. Vamos fechar esta ronda para já. Estamos a jogar ao. Estamos a perguntar à máquina.
3: Três celebridades portuguesas aguentariam mais tempo na selva?
0: 911-911-908, WhatsApp da Cidade FM. Uma delas, já sabemos, é humorista. Vamos à música. Daqui a pouco retomamos. Para já, Show Me Love, Wizzy MC. Daqui a pouco, Adela, em Nicole Kidman.

0: mensagem para um grupo. Vou falar tipo ao pai. Um amigo meu enviou aqui mensagem para o grupo e teve piadas, mano. Foi aqui um.
1: Festa Draguidana.
0: Foi um meme do Facebook que ele mandou, pá, que tem piadas. Depois mostra, é sobre o governo. Bom.
1: Logo é.
0: Ora bem, a pergunta de hoje é assim:
2: três celebridades portuguesas aguentariam mais tempo na selva?
0: Pronto. Colocámos a pergunta.
3: Já sei.
0: O que é que foi?
1: Esta sabe sempre, é o que vale.
0: É, não é?
3: Olha, nunca mais me chamas esta. Isso é muito, isso é uma ordinarice. Cândido Costa. Não. Pronto, não, sobrevive a 500 anúncios por ano, mas não sobrevive à selva. Pronto,
0: está bem. Temos tentativas aqui no nosso 911-911-978. A Marta diz: Pedro Teixeira?
4: Não.
0: Diogo Morgado?
4: Também.
1: Olha, Diogo
0: Ruben
1: Morgado.
0: Rua?
4: Não.
0: Não, olha.
3: Presidente Marcelo, ex-presidente Marcelo.
1: Não.
5: Não. Bom dia. Se a pergunta fosse feita ao contrário, tipo, quem não aguentaria na selva? Eu dizia-te José Castelo Branco, Lili Canessas e Sinha Jardim.
3: Mas não foi!
5: Assim já é mais difícil.
3: Olha que assim aguentava. O pai dela foi,
1: verdade,
3: o pai dela foi do,
1: é
3: da Secreta.
0: Foi da
3: Secreta. Elas aprenderam a dar tiros e a.
1: E a fazer tudo mais alguma coisa.
0: Táticas de rir.
3: E paraquedismo e não sei o quê.
5: Uma Rita Pereira.
0: Rita Pereira?
4: Não está.
1: Mas eu entendo.
5: Uma.
0: Bora, Marta, dá-lhe, sem medos.
5: Inês Castro.
4: Também.
3: Quem é Inês Castro?
5: Agora faltou um homem, né? Parece mal.
1: Não, pode ser dizer mulher.
5: Olha o nosso Cifrão.
0: Cifrão.
4: Não.
0: Não? Dona Inês, não. Inês Castro, não.
1: Não.
0: Não? Ok.
4: Não, não, não.
3: O comediante é o Pedro Teixeira da Mota?
4: Não.
0: Há um comediante aí, não é?
4: Sim, humorista.
3: Ah, pá, não, não é o Herman.
4: Não.
3: Ah, é o Unas!
4: Não.
1: Não, o Unas não aguenta.
3: Mas o César Mourão. Unas não é comediante.
1: Ah, César, é o César Mourão! Bem, completamente falso.
4: Ele justifica que é por ele conhecer.
0: Não, são segundos, só ouvir o bip-bop, bip-bop, bop. Eu quero ouvir-te bem. Porquê é que a máquina acha que o César Mourão sobrevive na.
4: Porque ele conhece o país todo, Portugal.
3: Eu percebo.
1: Ele tem o Terra Nossa. Tem o Terra Nossa. Sim.
3: Ele conhece melhor as entranhas do país do que
1: nós. Nós nem temos selva cá.
0: Como é que, sei lá, entrevistar uma velha no entroncamento te vai ajudar a sobreviver no Amazonas?
3: Mas tu aprendes muito. Não, não é o Amazonas, é florestas e selvas.
0: Ou seja, ele conhece vários contextos diferentes.
3: É isso. E já falou com muitas gentes da terra.
1: Mas não interessa, na selva não há ninguém.
3: Está bem, mas podem-lhe ensinar a fazer tipo nós.
1: Não ensinaram. Não ensinaram.
3: Sabes lá, ele falou com pescadores, podem-lhe ter ensinado a pescar.
0: A máquina não pensou nisto, ele é muito bom no improviso. Ou seja, ele é muito bom a sacar algo do nada.
1: É verdade.
0: É verdade? É verdade?
3: Imagina, aparece um javali à frente dele. Dá-me a letra!
1: Com a gaça, hoje foi à parede, helicóptero.
0: Estou aqui, está um bocado inclinado, não está, malta? Ok, faltam duas. Faltam duas, mas é um bom começo para este ai.
1: Puxa, aqui está um bocado inclinado.
0: Ganda César Mourão. Vamos à música.

0: 25 de Abril. Lorenzo Johnny com Plutónio. Estás na Cidade FM. Bom dia, este é o Acorda. Estamos a jogar ao Ai Ai Ai Ai. A pergunta de hoje é a seguinte:
1: que três celebridades portuguesas aguentariam mais tempo na selva?
0: Muito bem. Uma delas, César Mourão.
2: Muito estranha essa escolha.
0: Não, sim senhor, já. Faltam duas. 911-911-978. É o WhatsApp da Cidade FM. Mais algum humorista, produtora Margarida?
3: Não.
0: Ah.
2: Já sei, é um músico.
3: Também não.
0: Não há músicos?
3: Não, tenho uma apresentadora e uma que também
2: um
3: pode
2: atleta.
3: Ser atleta e uma atleta.
2: Pá, pode ser atleta.
0: Também pode ser atleta?
3: Sim.
2: Ah, é a Isabelinha?
3: Sim.
4: Ah, o quê?
0: Está bem, não.
4: Quem é a Isabelinha?
2: É aquela que corre maratonas do norte.
0: Tu não conheces a Isabelinha?
4: Bem, não faço a mesma ideia. Se calhar conheces de cara.
2: Não, de cara deves saber quem é. Acho que está na RTP1.
0: Sabes quem é?
4: Ah, sim, sim, sim. Ela corre maratonas, uau.
2: Ela é toda da Fit Life.
0: Ok.
4: Ela sempre sente que aguentava, ok.
2: Eu também acho.
0: Temos duas.
2: Eu acho que ela.
5: Quanto aos outros dois, eu diria Cândido Costa também.
2: Já disse.
5: E Lobombi e Stanisites.
2: Ah!
5: Acho que estes três.
0: Era bem jogado.
5: Estavam-se bem na célula.
0: Era bem jogado.
5: Um abraço a todos, bom programa.
3: Era bom, mas não.
2: O Lobombi já teve no topo da montanha. Já, ele tem essa história, sim. Ele teve que ir para um topo de uma montanha durante uma guerra.
4: Eu acho que era uma analogia, Joana.
2: Não era!
4: Tipo, eu tive lá em cima e caí.
2: Não,
4: e
2: Joana, não
4: tipo, uau, ele teve uma montanha.
0: Sim, ele já esteve no fundo do poço também. Sabe?
4: Lobombi, que teve, como todos sabem, no topo da montanha.
2: Não, mas ele teve durante a guerra no país dele. Ele fugiu com a mãe e com a irmã para o topo de uma montanha.
4: Não fiz ideia, por acaso.
0: Ok, ok. Ora bem. Há muita malta a escolher aqui políticos porque eles conseguem ir na teus animais. Há políticos aí?
3: Não.
0: Não há políticos.
2: Ele fez uma travessia no deserto. Quando se diz que as pessoas tiveram que fazer uma travessia.
0: Ele já esteve à beira do abismo uma vez.
2: Ah, sim. Ele teve que passar as passas do Algarve, sabem o quê?
0: Ah, sério?
2: Sim.
0: Não me digas. Paulo Futre?
3: Também não.
4: Não.
0: Ah, ok. Só nos falta uma. Só nos falta uma celebridade portuguesa.
2: Ele fez vários quilómetros de bala pior. Ok, vai.
0: Mais alguma?
2: Não.
0: Não, ok.
4: Que sobreviveria no mato.
0: Nós temos tantas, vá lá. Ah, alguém disse aqui. Cá está. Foi a Ana, foi bem jogada esta.
6: É sim, eu acho que claramente a nossa celebridade portuguesa que sobreviveria na selva é o nosso rei João Baião.
0: João Baião!
2: Ah.
4: O João Baião, não sei.
2: Também acho que não. Pá.
4: Mas ele dá-se bem com animais.
0: Tem anos e anos de formação com o macaco.
4: Yeah. É verdade. Yeah,
2: eu acho que ele ia conseguir falar com os animais.
4: Yeah,
2: de alguma maneira, os animais iam sentir a vibe dele.
0: É, não é? Absolutamente. Yeah. Mas porque a Margarida está com cara
4: não
0: de
4: está.
0: Cair.
4: Okay.
7: Não se esqueçam do Vasco Palmeirim. O Vasco Palmeirim sobrevive a tudo.
2: Não.
0: Acho que não.
7: Aliás, eu acho que o Vasco Palmeirim sobrevivia no mato e ainda trazia de volta um game show e uma canção.
0: Ah,
7: uma
0: música.
4: Não,
0: sim.
4: Eu estou aqui.
3: Não está.
4: Se ele me dá o Kim Barreiros por causa dos animais da quinta, eu passo-me da cabeça e nunca mais faço rádio.
0: Dá?
3: Não deu, não.
0: Não, ok, ao menos isso.
4: Acaba aqui às vezes fazes dessas.
2: César Mourão e Isabelinha.
0: Ok, ainda temos tempo para mais uma ronda.
2: Qual é que é a profissão?
3: Atleta.
0: Okay.
1: Que três celebridades portuguesas aguentariam mais tempo na selva?
0: Vamos rematar esta ronda de Ai Ai Ai Ai mais daqui a pouco.
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0: Jamaican Hugel, estás na Cidade FM, bom dia, este é o Acorda, estamos a jogar ao Ai Ai Ai Ai.
1: Que três celebridades portuguesas aguentariam mais tempo na selva?
0: Muito bem. Três respostas, só nos falta uma. Até agora temos César Mourão. Temos também... Quem temos? A Isabelinha.
2: Isabelinha.
3: E a Isabelinha.
0: Falta-nos a terceira.
4: Epá, que pessoas.
0: Temos muitos
4: estranhas.
0: Ouvintes a tentar ajudar-nos aqui no nosso 911-911-908. Pessoas estranhas para sobreviver na selva.
4: Sim. Pronto.
3: A Isabelinha até faz sentido.
0: Sim, consigo vê-la.
4: Ok.
5: Olá, pessoal. Olá. Bem, já que é uma atleta, eu vou às clássicas. Ou é a Rosa Mota ou é a Aurora Cunha. Um beijinho para todos.
0: Beijinhos.
2: Nenhuma das duas.
3: Rosa Mota fazia muito sentido.
4: Mas é uma mulher ou um homem?
2: É uma mulher.
3: Ah, okay. Mulher.
0: Então quem diz Jorge Jesus... Está errado. Quem diz Fernando Pimenta, que são muitos ouvintes a dizer Fernando Pimenta, está errado também.
2: Está errado.
0: Que hipótese é que tinha o Fernando Pimenta, que é 100% braços, no meio do céu. Yeah, nada, zero.
3: É okay. A Thelma Monteiro.
2: Acertei.
3: É. Yes! E a Thelma Monteiro aguentava.
4: Faz sentido. Ela tem um ar tão giro. Sabem?
0: Percebo perfeitamente.
4: É tipo, ela tem um ar tão giro.
0: Sim, percebo perfeitamente.
3: Ela podia ser de uma série da Disney, tipo ser judoka e a série era sobre ela.
4: Ela podia ser uma das personagens do Recreio. Podia ser a melhor amiga do TJ da Twiler.
0: Qual é a justificação da máquina já agora?
2: Força pura, capacidade de combate e disciplina mental.
3: Ela virava um gnu.
0: Sim, senhora.
4: True.
3: Sim, faz sentido.
0: Está arrumado. O Ai Ai Ai, obrigado por ter jogado connosco. Daqui a pouco, já agora, alguém chegou aqui a Nazaré? Não, estava a ler porque tinha aqui a mensagem. Mas alguém chegou a Tal Monteiro primeiro.
3: Foi?
0: Pedro, lamento. Sim.
3: Ah, ok, está bem.
0: Foi o Érico.
3: Grande Érico, pá.
0: Lamento. Daqui a pouco, o Magazine com o Ruben Mateus.
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1: 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Olá, Ruben Mateus. Muito Cidade FM, assim de repente. Vamos à Magazine?
2: Se quiseres, muito.
3: Magazine.
1: Porque não.
2: Sim, tens muita vontade, não é?
1: Sim, estou a tentar a par.
2: Tem que estar. E a ímpar, não podem estar?
1: Não vou responder, Ruben. Eu não te vou dar resposta.
2: É necessário um travão para estas minhas piadas sem graça absolutamente nenhuma. E também um travão de emergência para a inteligência artificial. Que eu diz é o CEO da Microsoft, que pede um travão de emergência para os modelos mais avançados da tecnologia, para que não aconteçam casos em que a IA entra fora de controle e passa a realizar ações que não foram pedidas. E já temos falado de alguns casos por aqui. Entretanto, Donald Trump, o presidente dos Estados Unidos, pediu para que se deixasse de referir inteligência artificial e se passasse a usar o termo superinteligência. Sim, algo que o CEO da Microsoft já faz, bem como Mark Zuckerberg, o fundador da Meta. As aulas já começaram em setembro por cá, mas ainda faltam professores nas escolas. Onde é que nós já vimos isto? A MetaProf, uma plataforma independente que é gerida por professores, diz que faltam mais de 8 mil docentes nas escolas. E como é que se responde a isto com alunos não terem ainda aulas no mês de outubro? A Associação Nacional de Diretores de Agrupamentos e Escolas Públicas fala em horas extra em professores a serem colocados a cada dia, com o problema a estar centrado aí na falta de professores na zona de Lisboa. Tem sido uma manhã dedicada ao estado do tempo por aqui, já falei do calor amanhã e quarta, nos dias mais frios também no litoral, portanto ir mergulhar talvez não seja a melhor solução. E agora essa certeza, as temperaturas baixam a partir de sexta-feira, de acordo com o IPMA. E já que tenho a fama, tenho também o proveito de falar sobre a chuva. O fim de semana poderá então marcar, como dizer, o regresso da chuva.
1: Okay.
2: E com direito a efeitos sonoros.
1: Muito bem.
2: Que dão pelo nome de trovoada.
1: Aí, olha, eu vou arrepender-me destas palavras, mas finalmente.
2: Vais-te arrepender muito.
4: Vou envelhecer tão mal.
2: Daqui a 3, 4 semanas, quando o tempo efetivamente mudar e começar a chover dia sim, dia não, todos os dias, toda a gente irá dizer: ai, mas onde é que está o sol? Onde é que está o calor? Que saudades que eu tenho, éramos felizes e não sabíamos.
1: Enfim. Roberto, muito obrigado.
2: Mas o humano é isto, é um eterno insatisfeito.
1: E até amanhã.
2: Mas é de profundo, até amanhã.
1: Sim, talvez.
2: Ok.
1: A chuva para já, é de amor. Calena, é que nem tu raio. Daqui a pouco. Daquilo Rai, convidado. Tchau, tchau. Ah!

0: C'est la vie, Richie Campbell. Com Plutónio, estás na Cidade FM. Bom dia, este é o Corda. Eu sou Arthur Simões, comigo Pedro Góias e Joana Miranda. Daqui a pouco, vamos jogar ao Estudo Revela. Portanto, a Joana vai trazer três estudos. Alguns são, de facto, verdadeiros, tirados de fontes fidedignas. Outros, inventados pela Joana. Vamos ter de...
1: Ou todos verdadeiros ou todos falsos, nunca sei.
0: Oh, não, seja melhor qual é qual. É já a seguir, para já. Chico Tatina, vícios.

0: Yeah. Físios, Chico Tatina, estás na Cidade FM. Bom dia, este é o Corda. Vamos jogar ao Estudo Revela. Ora bem, Joana, três estudos. Alguns verdadeiros, alguns falsos. Talvez todos verdadeiros ou todos falsos. Não sei qual é qual.
1: Vocês é que têm de descobrir.
0: Chuta.
1: Então, um estudo revela que as pessoas confiam mais em alguém que segura numa caneca ou num copo durante uma conversa.
0: Bom, ok, já estou fascinado.
2: Ok.
0: Boa, sim, senhora. Ok? Uhum.
2: Confiam mais?
1: Sim.
0: Sim.
2: Ok.
1: Então, olha, na questão sociológica.
0: Olha para mim, estou sem caneca? Sem caneca? Não sei. Agora com caneca. Que tal? Olha, sabias que há 20% de chances de. Percebes?
2: Eu percebo, eu entendo.
0: Ok.
2: Não consigo perceber o porquê, mas eu estou a entender.
0: Já, consigo também aceitar essa, mas próximo.
1: Um estudo revela que até comer. Um estudo revela que comer em frente a um espelho pode fazer-nos comer mais.
0: Mais?
1: Sim.
2: Aí por acaso diria que era menos.
0: Também eu, já.
2: Porque ficas mais.
0: Olhas para a frente. Ih, sou um larvo. Se calhar somos nós, estamos a pensar na nossa experiência.
2: Pois é.
0: Da larva.
2: Acho que vais comer mais.
0: Ok. Mais.
1: Um estudo revela que cães obedecem mais rapidamente a pessoas com óculos.
0: É pá, duvido.
2: Este é verdade estranho.
0: Aliás, se os três estudos fossem. Não, o primeiro não, mas se estes dois últimos fossem ao contrário, se calhar. Cães confiam mais em pessoas sem óculos.
1: Com uma caneca.
2: Fazia mais sentido.
0: Sim. Bem, uma pessoa de óculos com caneca, então.
2: À frente do espelho.
0: A minha vida completamente.
2: Ok. Eu, para a primeira, eu estou mais virado para ser verdade. Eu acho que.
1: O estudo revela que pessoas confiam em alguém que segura uma caneca durante uma conversa?
2: E eu explico porquê. Porque eu acho que confiaria, o que é parvo. Mas eu agora vi o Arthur com a caneca e fiquei. É um gajo de trabalho, está com o café e não sei o quê.
0: Está
2: investido nisto, não é?
0: Uh-huh.
2: Alguém que não teria, se calhar ficava. Pois, se calhar não, também não achava nada. Pois.
0: É, não é? Não, olha, bons estudos. Sim, senhora. Rapidamente, antes de irmos a um.
1: Um estudo revela que as pessoas confiam mais em alguém que segura uma caneca durante a conversa. Um estudo revela que. Comer à frente de um espelho pode fazer-nos comer mais.
0: Uhum.
1: E um estudo revela que os cães obedecem mais rapidamente a pessoas com óculos.
2: O último tem de ser falso.
0: Quais são verdadeiros, quais são falsos? São todos verdadeiros? Serão todos falsos? 911-911-968, WhatsApp da Cidade FM. O último é manhoso, não é?
2: O último é muito manhoso.
0: O último é manhoso.
1: Não se esqueçam que as galinhas decoram caras. Sei lá.

0: Carol G, se antes tu conhecido, estás na Cidade FM, bom dia. Boa segunda-feira.
1: Este é o Acorda.
0: Eu sou o Artur Simões, comigo Pedro Góias e Joana Miranda. Estamos a jogar ao Estudo Revela. Ora bem, a Joana trouxe três estudos. Alguns podem ser fidedignos, alguns podem ter sido inventados por ela. Nós não sabemos qual é qual, quais são quais. O que é o quê? O que é verdade? O que é que não é?
2: Joana. São vocês que têm que descobrir. Primeiro, um estudo revela que as pessoas confiam mais em alguém que segura numa caneca durante uma conversa.
0: Uhum.
2: Segundo, um estudo revela que comer à frente de um espelho pode fazer-nos comer mais.
0: Uhum.
2: E um estudo revela que os cães obedecem mais rapidamente a pessoas com óculos.
0: Ora bem, okay. Aqui no nosso 911-911-968, Rita diz verdade, falso, falso. Portanto, okay. Verdadeiro o de segurar canecas.
3: Ok.
0: Falso o dos cães confiarem mais a nós quando temos óculos. E também o de comermos mais frente ao espelho. Bom dia, cidade. O que é falso é o do espelho, diz a Rafaela. Ah, o pessoal não está bem a comer essa. Até acho que é mesmo o contrário. Acabas por comer menos. O dos cães obedecerem a uma pessoa de óculos, eu acho que é verdade, porque a minha Molly obedece mais a mim e por acaso eu uso óculos. O meu namorado que não. Eu uso óculos e o meu namorado que não usa. Ah, beijinhos. Depois uma foto da Molly, que digo já, é linda.
2: Fofa. Mas os cães escolhem o dono favorito, é mais.
0: Sim.
3: Eu a dos óculos parece-me que os cães nem pensam nisso.
0: É, não.
3: Eu a dos óculos não estou aí. A da comida, eu acho mesmo que é falso. Eu acho que tu comes menos ao espelho.
0: Eu sinto que comeria bem menos ao espelho.
3: E porque tu estás a ter noção do que é que estás a comer.
0: Não,
3: às
0: é?
3: Vezes não estás a ter noção quando estás a comer. Mas se estiveres em frente ao espelho, estás a olhar de perspectivas muito diferentes. Estás a olhar de cima, depois olhas para o espelho e vês a comida de frente. Eu não sei, eu sinto que.
0: E o esparguete a sair pelo canto da boca e o molho todo. Pois.
3: Eu acho que a do espelho é falsa. Acho que a dos óculos é falsa também.
0: E a da caneca?
3: A da caneca eu acho que é verdadeira.
0: É necessariamente uma caneca? Ou pode ser um copo também?
3: Um copo.
2: Caneca ou copo?
0: Ah, ok. Aham. Uma. Como é que chamam aquelas cenas gigantes?
3: Stanley.
0: Sim.
2: Stanley Cup.
0: Também?
2: Não, isso não está aqui.
0: Se eu tiver uma.
3: Não, vai sair a fazer confiança.
0: Comicamente grande.
2: Não.
3: Um barril.
0: Um barril. Não,
2: uma daquelas coisas que se compra nas férias, que são aqueles copos tipo labobónicos enormes.
0: Se eu tiver um daqueles chapéus que eles usam na América com dois copos, uma palhinha na boca, uma mochila às costas que vai dar. Ok, não, talvez não. Eu acho que é tudo falso, diz a Carolina. Ok, então é assim. Vamos, se calhar, estudo a estudo. Ok?
2: Ok.
0: Então, no primeiro?
2: Um estudo revela que as pessoas confiam mais em alguém que segura numa caneca durante uma conversa.
0: Eu acho que é verdadeiro.
3: Eu também estou verdadeiro.
2: Fui eu que inventei.
0: Balas! Bem inventado.
3: Olha, mas por acaso, a minha professora de apresentação oral na faculdade dizia que nós termos as mãos soltas dava mais confiança porque sabíamos estar com as mãos em movimento e não precisávamos segurar em nada.
0: Tiveste uma professora de apresentação oral?
3: De expressão oral.
0: A sério?
3: Era fixe.
0: Ok.
2: Ele estou no chapitou. O segundo, um estudo revela que comer em frente ao espelho pode fazer-nos comer mais.
0: Isto é falso, Joana. É falso.
2: Esta é verdadeira.
0: O quê?
2: National Library of Medicine. Há um estudo japonês feito sobre the social facilitation of eating without the presence of others. Ou seja, tu podes comer mais sem outras pessoas estarem presentes, mas só se tiveres uma self-reflection,
0: porque faz com que a
2: comida saiba melhor. Porque parece mais deliciosa vista no espelho do que à tua frente.
3: Ah, ok.
0: Mas quando eles dizem self-reflection, estão a falar do espelho?
2: Do espelho.
0: Ou estão a falar de reflexão no sentido de refletirmos?
2: Não, estão a falar de ti e da comida que parece mais saborosa ao espelho. Aquela coisa que tu também ficas mais bonito ao espelho do que numa fotografia ou na vida real.
0: Duas falhadas.
3: Eu acho graça que. Imagino, não sei qual é a entidade que fez o estudo, mas tem palavras que tu ficas sendo tipo, uau! Tipo,
0: sim,
3: nacional, biblioteca e medicina. É tipo,
0: esquece, já fui.
3: É incrível.
0: Sim, claro.
2: Não, é da. National Center of Biotechnology Information.
0: Ok.
2: É uma biblioteca americana de medicina.
3: Faz sentido.
0: E a número 3?
2: E a número 3 é. Um estudo revela que cães obedecem mais rapidamente a pessoas com óculos.
0: Não, eu acho que é peta!
3: É peta.
0: Eu acho que é peta! É peta. Seria o contrário, há uma barreira, tu estás a colocar uma barreira entre os teus olhos, são importantes para comunicar com o cão.
3: É verdade.
0: E o animal, não é?
3: Boa.
0: Agora?
3: Mas nós erramos todos até agora.
2: É peta.
0: Boa!
3: Muito boa. Muito boa, por sinal.
0: Olha, sim, senhora.
3: Olha, sim, senhora. Perdemos.
0: Bem, levamos uma coisa. Sim, senhora.
2: Acertaram a última.
0: Sim, ao menos isso, não deve ser fácil. Então, aprendeste aqui no Corda. Quiseres comer.
2: Se estiveres em bulking.
0: Já?
2: Toma em frente ao espelho.
0: Toma em frente ao espelho. Daqui a pouco, Adele, ainda na lei, para já, Rosalía. Esta chama-se La Perla. Toca aqui agora. Só se quiseres. Boa segunda-feira.

0: Bad Bunny, no Abel, estás na Cidade FM. 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

0: Vais, podes tentar.
1: Pode tentar, maninho. Estás na Cidade FM. Bom dia, este é o Acorde. Eu sou Artur Simões, comigo Pedro Góias e Joana Miranda. Há bocado a mãe das produtoras, Ana, apareceu no estúdio e disse: Artur, não te esqueças dos recados. Eu, está bem, pronto, ok.
2: É que é mesmo assim que ela fala.
1: Ela fala mesmo assim, não é?
2: Yeah.
1: Parece
2: yeah.
1: outra lesma que estava sempre a chatear o Mike Wazowski.
2: Mike Wazowski! Ainda não entregaste a papelada.
1: Ah, é, recados, que recados é que eu tenho? Bom, para já, hoje é o último dia do EDP Ericeira Pro Presenta de Baixa Cobel, uma etapa Challenger Series da World Surf League. Muito palavreado para dizer o que é bom que a nata do surf mundial está a destruir ondas na praia da Ribeira de Ilhas. Basicamente é isto. Portanto, se quiseres ver os melhores dos melhores, este espetáculo hoje é o último dia. Ah, com a Cidade FM. 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Pronto, só isto. Ah, e depois temos aqui o Doni a dizer: manda um abraço para mim, daí de Portugal, meu nome é Donizete dos Santos do Brasil.
2: Donizete!
1: Um grande abraço. Está feito, temos a música BTS com o Swim. Toca já a seguir.
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0: Ritmo. The Black Eyed Peas, estás na Cidade FM, bom dia. Boa viagem. Boa segunda-feira. Eu sou Artur Simões, comigo Pedro Goias e Joana Miranda. E este...
1: Foi!
0: O Acorda! Ah, sim senhora, muito obrigado por ter estado desse lado.
1: Muito obrigado.
0: Recebemos uma mensagem muito querida agora no final do programa. Do Érico, obrigado por estarem sempre aí. Mesmo nos dias menos bons, penso, o que é que eu ando aqui a fazer? Só trabalhar, trabalhar, trabalhar. Mesmo assim, vocês conseguem sempre animar um gajo. Obrigado! Por que fazem? Pelo que fazem, podem nessa perceber a 100%, mas a sério, obrigado por pensarem.
2: Oh, cara!
3: Tão bom!
0: É um gosto!
2: Érico, obrigada!
0: Yeah, obrigado a nós por estares desse lado.
3: Fico mesmo feliz.
0: Até amanhã mais. Yeah. A partir das 7, cá estaremos. Daqui a pouco, entra em ação Maria Morango. E à tarde, tarde livre. Com Catarina Silva e João Miguel Costa. Portanto, ficas muito, muito bem acompanhado. Até lá. Tchau.
2: Tchau, tchau. Tchau.
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2: É Deus em alemão.
0: Ah, ok.

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posso até não te dar flores nesta segunda-feira, mas aquilo que eu te posso dar é o nosso shot de música. E o nosso chega já a seguir dedicado à minha artista favorita. Agora ouvimos Shakira com Burna Boy e Die Die na Cidade FM.

0: é mais reggaeton na tua Cidade FM, lá plena de W Sound e Belé. E por falar em música latina, vamos ao nosso shot de música.
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0: Hoje o shot de música para mim é muito especial, porque falamos da minha artista favorita. É verdade, a Rosalía, a minha queen, que este fim de semana marcou presença no Saturday Night Live, o SNL, um dos maiores programas de televisão do mundo, e transformou aquilo literalmente num verdadeiro espetáculo visual, e gostava muito de falar sobre ele. E por isso mesmo, olá, o meu nome é Maria Morango e este é o shot de música da tua semana com a Cidade FM. Ora bem, a minha mana Lina de Morrer, Rosalía, cantou duas das suas músicas deste novo álbum Lux, Relíquia e Magnolias, e as duas atuações foram incríveis, mas completamente diferentes. Começamos com Relíquia. A Rosalía passou cerca de 3 minutos em pontas, como se fosse uma bailarina prima. Eu não sei o que é que se passa com esta mulher, como é que ela consegue aguentar 3 minutos em pontas a cantar notas altíssimas sem se mexer. Isto é espetacular. E ainda por cima, atrás dela estava assim uma espécie de um pano branco, com uma orquestra por detrás, todos a tocar super bem. Parecia mesmo assim um ambiente super teatral, e eu adorei. Depois cantou Magnolias, para mim a minha música favorita deste álbum. Na verdade, fala sobre como será o enterro de Rosalía, e cada vez que eu a ouço quase que morro, porque eu imagino mesmo eu no funeral da Rosalía lá, como se fosse tipo bestie, e então começo a chorar imenso. Mas pronto, vamos falar desta atuação, porque também o vestido era lindíssimo, assim nos tons mais bege e pastel, e as letras da música estavam projetadas diretamente no corpo de Rosalía. Uma performance que foi mais delicada, mas igualmente cinematográfica, porque passados 30 segundos começou a chover e ela ficou encharcada a cantar a música do seu enterro. Entretanto, hoje sai música nova de Rosalía com uma das bandas mais icónicas de rock. É já a seguir que te digo esta colaboração, até porque esta banda nunca colaborou com ninguém. Fica desse lado para descobrir tudo. Até lá, ouves as tuas favoritas. A chegar tens Mizzy Mouse com Wet Pet Gang. É não saires daí.
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0: Talvez você precise de mim.
1: E talvez tu precises de mim, como diz o Veig, porque estamos no nosso shot de música sobre a Rosalía.
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1: Hoje, Maria Moreira, um pouco rouca. Peço já desculpa, mas é que assim, a minha irmã casou no sábado e eu ainda não recuperei. Por isso, estou aqui a fazer um esforço. Mas enfim, queria falar sobre uma colaboração de sonho que chega hoje às 6:30 da tarde. Vamos ter música nova de Rosalía com Fontaines D.C., uma das bandas mais interessantes do momento do que toca ao rock alternativo. Uma banda que é irlandesa, diretamente de Dublin. A música chama-se Where Is Gone e vai fazer parte do próximo álbum da banda, Dopamine Chamber, que sai já esta sexta-feira, dia 16 de outubro. Aliás, ficas a saber que esta sexta-feira vai ser bastante louca no que toca a música nova. Mas há aqui um pormenor que torna esta collab ainda mais especial, é que é a primeira vez que os Fontaines D.C. incluem uma artista convidada num dos seus álbuns de estúdio, é verdade, logo a Rosalía. E até acho que faz, na minha opinião, muito sentido juntar estes dois universos musicais tão diferentes. De um lado, a experimentação da Rosalía e aquele espanhol romântico, e do outro, um som post-punk dos Fontaines D.C. Eu acho que isto vai dar algo muito interessante. Aliás, não sei se te recordas, mas quando a Rosalía lançou o seu álbum, fiz aquele passeio todo por Madrid e fez os fãs todos viajarem e seguirem, né, no fundo, como se ela fosse Nossa Senhora. E muitas das bandas que tocaram eram de rock, desde Strokes, Fontaines D.C., e por isso eu acho que ela já nos estava a dar essa pista. Quem já ouviu a música nas sensações de escuta, dizem que é uma canção dramática, com arranjos orquestrais e um refrão cantado pelos dois. Por isso eu estou muito preparada para esta versão do rock da Rosalía. Fontaines D.C. pisam a Mel Arena já no próximo dia 21 de outubro e era lindo termos uma aparição de Nossa Senhora, neste caso Nossa Santa Rosalía. Eu ia amar. Ora bem, sai hoje às 6:30, não te esqueças. Segue viagem agora com uma grande canção também, Tommy Richman, é Million Dollar the Baby, para ouvir mais alto.

0: tem visão. E acaba aceitando o homem que tem televisão. Acaba assistindo a visão na televisão. Isso, né?
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com São Luís e to Fun in Love. Daqui a nada chega a nossa revista Maria Morango, hoje dedicada à moda Lisboa. Por isso mesmo, fica desse lado. Agora seguimos viagem com Nilo e MC Paiva e a Fui Moleque a tocar na Cidade FM.

Um sucesso da música portuguesa. Chico da Tina com Lucas Maia é a última dança. E por falar em sucesso, temos de falar sobre a última edição da Moda Lisboa. É já a seguir que te ponho a par de todos os desfiles e também das caras conhecidas que por lá andaram. Por isso mesmo, é ficar desse lado, porque já a seguir chega a nossa revista Maria Morango. Agora, Pedro Sampaio e Melody Jet Ski para

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1: E continuas com a tua Bessie e Maria Morango até às 4 da tarde. Desta vez para falarmos de moda. Então não é que se realizou a Moda Lisboa e por isso mesmo chega agora a tua revista Maria Morango para falarmos daquilo que é o maior evento de moda em Portugal. Aconteceu entre esta semana, este fim de semana, de 7 a 11 de outubro, a capital recebeu a 67ª edição da Moda Lisboa, desta vez com o tema Priority. O evento passou por vários espaços emblemáticos da cidade, como o Pátio da Galé, o MUT, o MAT Central e a Sociedade Nacional de Belas Artes. E ainda o Museu do Tesouro. E para quem não sabe, a Moda Lisboa é a Semana da Moda de Lisboa e desde 1991 tem sido uma das principais montras da moda portuguesa, dando palco a criadores consagrados e também a novos talentos. Foram 5 dias de desfiles, exposições, conversas e, claro, muita criatividade. Houve muita gente a passar por lá, até jogadores da bola. E este ano tivemos pela primeira vez um desfile dedicado só a cabelos. Pois é, afinal é ficar desse lado para descobrir quais foram os destaques tanto das celebridades como dos criadores. É já a seguir que continuamos na nossa revista Maria Morango. A chegar também aqui à Cidade FM tens os teus artistas favoritos, Kalema e Zé Filipe com Onde Anda. Mas antes, Olivia Rodrigo com o Stupid Song. É não sei daí. Estás comigo, Maria Morango? Mas já sabes, só se quiseres.
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continuas comigo, Maria Morango, até às 4 da tarde. Agora para falarmos de moda. Foi este fim de semana que aconteceu a Moda Lisboa e por isso mesmo chegou à altura dos nossos destaques. Começamos com três nomes da moda portuguesa: Francisca Nabinho, Luís Carvalho e Gonçalo Peixoto, três criadores que desenham maioritariamente para mulheres e que nos trouxeram coleções super femininas, românticas e cheias de personalidade. Vamos então começar com Francisca Nabinho, que nos encheu a passarela de flores, borboletas e folhos e também muitos laços. A primeira fila também teve cheia de estrelas, como Luizinho Oliveira, Rita Bertão, Leonor Borges, Matilda, Mia Fernandes, Sofia Barbosa e Carmim Queiroga foram algumas das convidadas de Francisca Nabinho. Depois também tivemos Luís Carvalho, levou o espetáculo para fora do Pátio da Galé. Fomos até ao Museu do Tesouro Real, no Palácio da Ajuda, um cenário de luxo para um desfile que acabou numa verdadeira pista de dança. E na primeira fila, meus queridos, Rui Maria Pego, Isabela Valadeiro, Inês Castelo Branco, Raquel Serrada, Carolina Loureiro, Mariana Monteiro, Mariana Machado e muito mais.

inicia um verdadeiro encontro de mulheres com milhões de seguidores nas redes sociais e, claro, a musa do designer Magui Cruzeiro em destaque também marcou presença. A Moda Lisboa não ficou por aqui. Para além de desfile daquela que é a hair designer de sempre da Moda Lisboa, Helena Vaz Pereira fez pela primeira vez um desfile de cabelos. Também lá Carminho, a Fadis

Lisboa, Lisboa Fashion Week, para depois a par de tudo. Foi inacreditável, muitas tendências, muitas pessoas por lá passaram e por isso, se te quiseres pôr a par de tudo, é seguir o Instagram e o TikTok da Moda Lisboa. O meu nome é Maria Morango, a tua revista Maria Morango, a tua revista, exato, a tua revista Maria Morango, regressa amanhã com mais fofoca para te dar. Seguimos viagem com Bad Bunny agora, Moscow Mil, para ouvir mais alto. Estás comigo, Maria Morango, até às 4 da tarde, mas já sabes, só se quiseres.

Animals com os Wet Bad Gang. É a ONI lá a tocar na tua Cidade FM. Queria recordar que amanhã temos show de música com Yolanda. Vou receber em um estúdio para falarmos sobre o seu novo álbum, Quebranto. Entretanto, por falar em música nova, é na próxima hora que vamos falar sobre uma artista que eu descobri portuguesa que eu estou completamente viciada. E tenho a certeza que esta artista também gosta muito de Adela com Nicole Kidman. Por isso mesmo, é ficar desse lado para descobrires quem é que é esta nova artista emergente portuguesa.

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1: E lá estão eles, vizinhos com Casar é para esquecer, mas o que não é para esquecer é a cultura portuguesa, uma artista nova emergente que eu descobri e que vai ter um concerto de apresentação na próxima semana. Fica desse lado para descobrir quem é que é esta maluca, porque eu estou viciada nela. Bem, viciada também nesta música. Shakira e Barnaboy, dai dai.

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1: 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Bom dia e boa segunda-feira. Estás com o teu BST Maria Morango até às 4 da tarde. Agora para uma dica de amiga, antes de chegar à verdadeira dica de amiga. Ora bem, eu não sei se tu és como eu ou não, que gostas de ouvir rádio em todo lado. E quando eu digo em todo lado é, não é só em casa e no carro, é a passear no jardim, a fazer um piquenique com os meus amigos, a andar de bicicleta, a dar mergulhos na praia, ou não. 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

0: chega a minha dica de amiga de hoje, que é para quem está sempre à procura de música nova, principalmente se gostas de descobrir artistas portugueses antes de toda a gente começar a falar deles. É que a artista que eu te trago a seguir, eu tenho a certeza que vais mesmo ter que adicionar à tua playlist, porque é assim um pop rock com atitude de boa disposição, uma forma meio kitsch muito engraçada, inclusive já fez música com o Batatuno, por isso fica desse lado, porque é já a seguir que vais descobrir quem é que é essa artista independente, também emergente, que tens mesmo que adicionar à tua playlist. E depois vais dizer assim: foi a Maria Mourão que já me disse para ela começar a ouvir antes de todas as pessoas. Depois não digas que eu não sou tua amiga. Dica de amiga já a seguir. Antes disso ouvimos também as tuas favoritas. Tens Megan Thee Stallion a caminho, mas antes DJ Telly com o Sweatpad Gang. É álcool e prazer, não saias daí.
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0: E com a Nueva El, são as tuas favoritas na Cidade FM. Vamos então à nossa dica de amiga.
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0: Ora bem, a minha dica de amiga de hoje é sobre uma artista que vais descobrir antes de todas as pessoas. Guarda este nome. Pipa de Massa. Ok, a Pipa de Massa é uma cantora, compositora e produtora e DJ que nasceu nos subúrbios de Lisboa e a música faz parte da vida dela desde miúda. Aliás, diz que se começou a interessar pela própria desde os desenhos animados, o Batatune, até cantar em todo lado. Inclusive, ela lançou agora também uma música em colaboração com o João Borges que inclui o Batatune no seu videoclipe. Em 2021 começou a dar os primeiros passos como performer, como DJ set e as primeiras experiências assim com a música e a produzir também e a cantar. Agora está na altura de descobrir quem é que é esta menina maluca. Porque isto é muito fixe. Eu acho. É um pop rock divertido. E cá está a nossa Pipa de Massa, que dia 26 de outubro vai atuar na Musa de Marvila.

esqueças que eu viste Pipa de Massa pela primeira vez com Maria Morango na Cidade FM. Ela é muito divertida, a estética dela é super kitsch, very girly, bolhas de sabão, borboletas, tudo cor-de-rosa e é muito fixe. Se gostas de Zara Larsson, é muito assim a estética também, mas assim uma forma mais maluca. Por isso mesmo, Pipa de Massa é a minha dica de amiga, ela que vai atuar dia 26 de outubro na Musa de Beira-Vila em Lisboa, e se fosse a ti, comprava bilhetes para seres o primeiro a ver esta artista ao vivo. Muito bem, seguimos viagem também com música portuguesa, agora com o Ivandro, esta que é As Chacras, que o junta ao Julinho KSD.

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Atualidade, a música Olivine com seu êxito Fun and Love. Também é muito fácil apaixonar-nos por música e é na próxima hora que vamos falar de lançamentos. São assim uns hot new singles à segunda-feira de música nova. Agora Kalema e Delcinho, ela leva tudo para te fazer companhia. Hello.

Um Jali solto com Jamaican Bam Bam e Bom Bom em música nova. E é já a seguir que te trago novos álbuns, EPs, singles para adicionares à tua playlist. Quem também há pouco tempo lançou um EP foi a Taylor Swift, The Life of a Showgirl com D'Encore. Desta vez ouves aqui na Cidade FM da Faith ou Fofélia. Fica desse lado para descobrires tudo o que tens que adicionar à tua playlist. Hot New Singles, já a seguir.

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1: Continuas com a tua bestia Maria Morango até às 4 da tarde. Agora para falarmos dos Hot New Singles, as novas músicas e lançamentos dos artistas espalhados pelo mundo. Começamos com Britney Spears, surpreendeu os fãs com She Will Never Be Me, uma música gravada em 2001 e nunca foi lançada oficialmente. Justin Timberlake, o seu ex-namorado da altura, esteve envolvido na composição. O tema chega já na reedição do álbum Britney, que celebra 25 anos e inclui 4 faixas inéditas. Já Troye Sivan lançou She's the Best, o seu 4º álbum de estúdio, um projeto mais introspectivo que explora o feminino, o desejo e as mulheres que marcaram a sua vida. Judah Lynn, que se estreou este ano em Portugal no Melcalorama, lançou La Falda, o single mistura influências flamencas com a produção contemporânea e chegou acompanhada de um videoclipe protagonizado pela artista e pelo ator mexicano Diego Calva. Já Rodrigo 13 lançou EP As Flores Também Dançam, uma mistura do rap, R&B e música tradicional portuguesa. O projeto conta com a participação de Ícaro e Eleanor e marca uma nova fase para o artista recentemente contratado pela Atlantic Records. Filipe Carlson apresentou Aquele Abraço, um EP de 6 temas originais, composto e produzido pelo próprio, que reforçam a identidade do disco pop portuguesa. Vais poder descobrir mais sobre este projeto para a semana numa entrevista comigo aqui na Cidade FM para um shot de música. E por falar em shot de música, é amanhã que recebemos a nossa Yolanda, ela que se estreou com o seu álbum Quebranto, e é amanhã que vamos falar sobre ele, mas já a seguir também já te dou assim umas luzes do que é este projeto da artista. A chegar à Cidade FM os teus artistas favoritos, Bispo e Bárbara Tinoco com Planeta, mas antes Olivia Rodrigo com o Stupid Song, não saias daí.
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1: Boa tarde e boa segunda-feira. Continuas com a tua bestie Maria Morango a falar de Hot New Singles, nova música. E desta vez falamos da artista que amanhã vou receber em estúdio, a Yolanda, que tem e abriu um novo capítulo na sua carreira com o álbum Quebranto. Na verdade, o seu primeiro álbum de estúdio. São 13 canções que cruzam o pop, o fado e a música de raiz portuguesa num projeto onde as memórias da sua família e as tradições populares ganharam vida. O título não é por acaso. Quebranto é uma crença popular associada ao mal-estar e ao mal-olhado. É assim uma tradição que a Yolanda conhece desde miúda. Se fores ver ao YouTube da artista, vais poder ver várias caras conhecidas como a Carolina Deslandes, a Catarina Felipe, a tirarem o quebranto. Isto é feito com água e com azeite, mas amanhã a nossa Yolanda vai explicar melhor como se faz isto. Por isso mesmo, entre os medos, traumas e a pressão do olhar dos outros, a artista transformou experiências pessoais em música e procura agora reencontrar-se com as suas raízes. Pois é, depois de ter representado Portugal na Eurovisão com um grito, a Yolanda prepara-se agora para apresentar este seu novo universo ao vivo nos Coliseus do Recreio, dia 7 de dezembro, num concerto formato 360 graus. Vai ser incrível. Na verdade, eu estive na listening party desta artista e foi muito bom. Foi dentro de uma capela, num sítio ali na Junqueira chamado A Capela, e ver a Yolanda a cantar numa varanda dentro de uma capela foi algo único. Por isso mesmo, amanhã vai estar connosco a partir das 11 da manhã. É a não perderes Yolanda para um shot de música e descobrirmos tudo e mais não sei o que é com este quebranto. Entretanto, publiquei ontem mais um episódio da minha série digital, o Bitoque, e é também com a Yolanda. Por isso mesmo, se quiseres passar por lá e veres uma conversa assim de 40 minutos em que falamos de música e do mundo da artista, é por lá que podes fazer. Muito bem. O meu nome é Maria Morango, o nosso shot de música volta amanhã. Entretanto, quem te faz companhia agora é o KJ com o Moon. São rosas a tocar sempre na Rádio Jovem número 1. Meteste mais alto. Esqueças.

Miles com os amigos Wet Bad Gang. Bom dia, boa segunda-feira. Peço imensa desculpa pela minha voz, mas a minha irmã casou no sábado e isto com 31 anos já não se recupera da mesma forma. Bem, estás comigo mais uma horinha, já estou quase de saída. Já sabes que na próxima hora partilho contigo o meu histórico do YouTube e também como ganhar muito dinheirinho. Seguimos viagem com a música que está em número 1 no mundo, Karol G, Judeline e Rutsovski. Esta aqui é Baby Wow.

Em Tinelé, se por acaso sonhas em fazer uma viagem até Los Angeles e precisas de algum dinheirinho, é já a seguir que te vou dizer como podes ganhar o nosso Show Me The Money. Segues viagem agora com Dave e temos a Rain Dance para te fazer companhia. O meu nome é Maria Morango, estou contigo até às 4 da tarde, mas já sabes, só se quiseres. 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
1: 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E continuas com a tua bestie Maria Morango. 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A chegar à Cidade FM, tens também os teus artistas favoritos. Vais ouvir Chico da Tina, a Bad Bunny com Novael, The Baby, mas antes, Vizinhos com Pôr do Sol. Estás comigo, Maria Morango, até às 4 da tarde, mas já sabes, só se quiseres.
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1: E a chegou a altura da tua bestie man a meter-se na alheta. Regresso amanhã a partir das 11 da manhã com Yolanda para um shot de música. A artista que lançou semana passada o seu novo e primeiro álbum de estúdio, Quebranto. Portanto, se ainda não ouviste, vai ouvir. Vou recebê-la em estúdio para uma conversa inédita sobre estes temas e sobre tudo o que aconteceu também na sua listening party. Quem vai ficar contigo agora é a Catarina Silva e o João Miguel Costa. Já sabes que também só me vou embora depois de partilhar contigo o meu histórico do YouTube e desta vez vou partilhar a nossa amiga Joana Miranda, porque a nossa menina das manhãs lançou mais um solo no seu canal do YouTube, chama-se Autotune, vai começar a lançar mais e por isso se queres ali 20 minutinhos para te rires muito é veres Joana Miranda com Autotune e ficar atento à nossa comediante das manhãs, a nossa bombshell da equipa, a mais gostosa. É verdade, ela é a nossa gostosa. Pronto, queria só dizer isto. Podes passar então no canal do YouTube da Joana Miranda, Autotune, e vais adorar ver, tenho a certeza. Eu pelo menos chorei a rir muito com isto. E aproveitar para relembrares, para veres Pipa de Massa, também já agora, o videoclipe da menina. Ora bem, o meu nome é Maria Morango, regresso amanhã. A partir das 11 da manhã, juntamente com Yolanda, tenho uma ótima segunda-feira. Um bisu, bisu, bisu. E ficas com James Young, em Infinity a tocar na Cidade FM.

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0: Olá, boa viagem, uma ótima segunda-feira. Como é que estamos aqui desse lado? Já cá estou eu, Catarina Silva. Já cá está João Miguel Costa. E também o nosso produtor, Tiago. Estamos cá todos prontíssimos para mais uma Tarde Livre.
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0: Olá. Até às 8 da noite.
2: Olá, eu deixei estás? Um bocadinho as pessoas desconfiarem que tu estavas a mentir e que eu não estava aqui.
0: Pois, mas tu estás.
2: Estou aqui, estou aqui, estamos de volta, estamos de volta.
0: Estamos, sim, senhor. Aliás, tive muitas saudades. Estava-me a perguntar, segundos antes de entrares em direto, se ainda sabia fazer isto, não é? Eu nunca sei bem se ainda me lembro, se me vai falhar alguma coisa. Mas é como andar de bicicleta, nunca
2: Catarina,
0: te esqueces.
2: E na verdade, do nosso programa é uma bicicleta com rodinhas.
0: Ah, verdade, sem dúvida.
2: Porque por mais asneiras que tu faças, raramente cais, né?
0: Ou então, é verdade.
2: O que eu sinto é que nós já somos pessoas que estamos sempre, sabes, os gajos dos patins e dos skates?
0: Sim,
2: que, tipo,
0: sim.
2: É habituar-te à queda.
0: Completamente.
2: É tipo que aí faz parte do processo.
0: Mesmo, somos a malta do parkour, nós somos os fixos.
2: Nós somos a malta do skate e do parkour, que é que aí faz parte do nosso processo. Nós, aliás, nós passamos mais tempo no chão do que em pé.
0: Por acaso, digo-te uma coisa, eu e tu temos muito ar de quem faria parkour. E cenas radicais.
2: Fazer o parkour acho que sou bom.
0: Mas depois não fazemos, pá.
2: Eu acho que parkour sou bom.
0: Achas?
2: Skate eu sei os mínimos. Sem
0: skate
2: andar.
0: Sem andar para a frente e para trás.
2: Sem andar para a frente e para trás. Sem fazer o manual, aquele levantar a parte da frente.
0: Ok.
2: Sei fazer o ollie também, que é o saltinho normal.
0: Esse que é, faço um flip. Sem querer.
2: Não,
0: sem querer.
2: Sem querer, está bem.
0: Tipo.
2: Mas é sem querer.
0: Sim, ou seja,
2: não
0: tiro.
2: Sei, não sabes como é que se faz.
0: Que não faço a menor ideia. Tu sabes.
2: Eu sei como, eu sei o processo, mas não consigo fazer.
0: Ok, ok, mas já sabes fazer aqui
2: mas
0: alguns truques.
2: Mas eu estou de Vans.
0: E estás de camisa aos quadrados.
2: Eu hoje estou de Vans e camisa aos quadrados de flanela. Eu
0: tu
2: hoje estou skater
0: estás,
2: mesmo.
0: Tu estás skater completamente. Atenção.
2: Mas é preciso também ter essa noção.
0: Vieste skate hoje?
2: Vim.
0: Era bem agir por acaso. Digo-te uma coisa, nunca ninguém entrou aqui por este corredor de skate.
2: Pá, no outro
0: era
2: dia vi um
0: aura.
2: Senhor. No outro dia vi um senhor. Quando nós fomos gravar a cena da
0: sim, quando fomos, sim.
2: Vi um senhor que ia num monociclo.
0: Ah.
2: Mas é um daqueles monociclos que só que tem só é uma roda só.
0: Yeah,
2: uma roda com cenas de lado. Bro, ali é uma bolina. Que eu até tipo, bro, como é que estás a andar numa cena que não tem sítio para te apoiar, não é? Tipo,
0: espera, a bolina.
2: Uma bolina. Bolina que é velocidade.
0: Ok.
2: Uma bolina que é muita velocidade.
0: Desculpa, ninguém. Não podes usar essa palavra com essa naturalidade.
2: Mas tu não sabes o que é bolina?
0: Opa,
2: nunca tinhas
0: bolina,
2: ouvido bolina.
0: Pensei que era a marca
2: não
0: só.
2: Não é a bolina, é a bolina só.
0: Pensei que era a marca do monociclo.
2: Vai dar um bike com uma bolina, mas.
0: Uma bolina?
2: Não também faço... não sabias o que era.
0: Que?
2: Ai.
0: Uma bolina?
2: Não, bolina! Ai. Para de um antes!
0: Ai, então o que é que. Então tu disseste.
2: É bolina, mano!
0: Gera aí!
2: Eu já disse 6 vezes, bolina! A palavra está a ficar estúpida e tudo!
0: Mas mete lá na frase.
2: O gajo ia com uma bolina.
0: Então, uma bolina!
2: Mas porquê é que tu metes o A com acento? Uma bolina!
0: Foi o que tu disseste?
2: Não, eu disse com uma bolina!
0: Volta.
2: Ele ia com uma bolina e tu dizes, ele ia com uma bolina.
0: Olha, não é por mal, mas parece-me que é um bom momento para iniciarmos o jogo. Acho que me podias trazer mais duas ou três expressões.
2: Pá, dessas?
0: Pedias. Que eu tenho que aprender, João. E é segunda-feira, eu fiz 27 anos a semana passada, a ver se eu aprendo alguma coisa. Está na altura.
2: Ok, bolina.
0: Percebes? Bolina.
2: Bolina é velocidade.
0: Bolina é velocidade.
2: É rápido.
0: Certo. Então ele ia a uma velocidade descomunal e.
2: Yeah, ele ia a uma bolina do caraças e sem guiador, não é? Tipo, andas só. Estás em pé apoiado, não equilibrado, numa cena que está a andar para a frente a uma velocidade.
0: O que é que tu fazes?
2: Tipo, é circo. Estás a perceber? Tipo, o gajo estava a fazer circo na estrada.
0: E o que é que tu fazes? Tens que parar de repente, não é? Vem um obstáculo.
2: Sim, eu não sei como é que se faz nada ali.
0: Malta,
2: eu acho que aquilo é tipo. Eu tenho que andar sempre. E as pessoas é que se têm que desviar.
0: Não, isso ainda
2: e nunca mais para até chegar ao destino. Onde
0: eu,
2: ele tem, onde,
0: é?
2: E lá no destino onde ele tem que ir, tem um colchão.
0: Como
2: e
0: eu.
2: Ele vai contra o colchão.
0: Aliás, daqui a pouco vou contar o que é que aconteceu na sexta-feira na minha ida de bicicleta. E atenção, era uma bicicleta. Tinha duas rodas, só não tinha rodinhas. Mas também não sei andar muito bem. Mas conto daqui a pouco.
2: Primeiro, não és pro, não.
0: Não sou nada. Olivia Dino com o seu Easy to Fall in Love. E tu estás aí desse lado, 911-911-978. Onde é que andas?

0: Acabaste de ouvir Ray com Where's My Husband a tocar aqui na tua Tarde Livre. Como é que estamos aí desse lado?
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0: É verdade, eu e o João estamos de volta e bem de volta. Nunca ninguém disse bem de volta, mas...
2: Estamos mesmo, olha, mesmo muito
0: estamos
2: de volta.
0: Estamos mesmo muito, muito de volta. Estamos mesmo aqui e há pouco o João disse a palavra... Atenção, agora vou dizer bem. Bolina.
2: Pronto. Que é velocidade extrema.
0: Velocidade.
2: Boeda rápido.
0: Sim.
2: E eu tenho aqui mais palavras.
0: Exatamente.
2: Que se dizem na minha terra.
0: Porque eu, porque eu não sabia, atenção, isto para dizer que eu não fazia a menor ideia do que significava bolina. A sério, é que ia longe mesmo. Nunca diria velocidade.
2: Mas é velocidade.
0: Nem sequer é daquelas que parece.
2: Mas não, eu tenho mais, palavras que eu acho que, que significam coisas na minha terra e que eu acho que tu não sabes
0: okay,
2: o que
0: certo.
2: É que querem dizer e que eu te vou ensinar.
0: Ok, boa, boa.
2: Vou começar por chusso.
0: Chusso?
2: Por exemplo, mano, tens um chusso. Bro, trouxeste chusso.
0: Aí parece tanto isqueiro. Mas eu não sei porquê, porque cada vez que se mete na frase, mano, tens
2: malta,
0: um.
2: Malta, estamos todos a jogar no 911-968.
0: Pois é, por
2: obviamente.
0: Favor, por favor.
2: Mas eu gostava chusso. Que a Catarina tentasse adivinhar antes de alguém dizer, mano, tens chusso.
0: Tens chusso. Dinheiro?
2: Não.
0: Ah, pá,
2: é
0: mas era
2: um
0: bom,
2: objeto.
0: Mas era bom.
2: É um objeto que tu utilizas para te proteger de algo.
0: Ui. Ah, casaco.
2: Não.
0: Guarda-chuva.
2: Guarda-chuva.
0: Guarda-chuva, boa.
2: Bro, trouxeste chusso. Malta está aí a dizer alguma coisa?
0: Não, sim, disseram, acabaram agora mesmo de dizer guarda-chuva. Aqui o nosso ouvinte João Ferreira. Bem, não
2: Johnny,
0: fazia a melhor
2: Johnny,
0: ideia.
2: Johnny Ferreira.
0: Então solta-me mais uma palavra
2: então,
0: para
2: mais
0: deixar
2: esta.
0: Aqui. Não só para mim, para,
2: esta, exatamente.
0: Para os nossos ouvintes, bem. O que é que se passa com isto? Como é que se diz?
2: Se não tu souberes, diz logo que sabes que é para eu passar para hoje.
0: Ok, ok, ok. Tu estás aí desse lado, já sabes, também podes tentar adivinhar através do nosso 911-911-978. Então vamos lá.
2: Escancelado.
0: Ah, escancelados, eu sei, eu sei. Acho que é magro, não é?
2: É.
0: É magro, pronto, ok.
2: Então vamos
0: assim.
2: Para outra.
0: O Tiago está chocado para saber. Eu esta
2: vamos
0: conhecia.
2: Para outra, vamos para outra.
0: Então vamos para outra, vamos deixar aí.
2: Carraspana.
0: Carraspana? Aí, se não for um prato.
2: Pronto, estou. Pá, não vou mentir. Estou com uma carraspana.
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0: Digo-te uma coisa, eu não faço a menor ideia.
2: Carraspana, digam aí 911-911-978.
0: Não faço a menor ideia do que é. Eu juro que não vou pesquisar, até lá, vou tentar adivinhar aí, mas não faço a menor ideia. Por enquanto, The Weeknd com In Your Eyes. Já agora, se tiveres uma palavra, diz-nos também para tentarmos adivinhar já daqui
2: sim,
0: a pouco.
2: Sim.

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0: Uma ótima segunda-feira, a tua tarde livre está de volta.
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0: E as aulas de português também, ainda bem, eu que chego aqui com 27 anos e o João com muito conhecimento para me dar. Eu estou a beber deste
2: principalmente o conhecimento que mais interessa, que é o conhecimento das ruas.
0: Exatamente, do interior.
2: Neste caso, não das streets, das ruas de paralelo e das ruas de terra.
0: Não, se bem que nós também já aprendemos.
2: E ruas de sentido único.
0: E já aprendemos algumas de street.
2: Sim.
0: Que não é o dia está nublado, podia estar no bloco.
2: Podia estar
0: nós
2: no
0: também
2: bloco,
0: estamos aqui a aprender algumas coisas. E agora fomos até à trofa, não é?
2: Fomos até
0: a terra que viu o João crescer.
2: Nascer e crescer e formar-me aquilo que sou hoje. Portanto, meto a culpa na trofa e não em mim.
0: Exato.
2: Mas tinha aqui algumas palavras para ti.
0: Sim, há pouco.
2: Uma delas.
0: Apresentaste carraspana. Eu não faço a menor ideia do que seja.
2: Eu sinto que muitos ouvintes começaram por dizer que carraspana era a consequência daquilo que ela é.
0: Ah.
2: Ou seja, ou ouvintes a dizer, estás doente.
0: Sim,
2: carraspana está doente. É tipo, não. Tu podes apanhar uma carraspana tal que ficas doente.
0: Ah, porque muita gente aqui começou por dizer constipação, gripe, mas depois começámos a chegar aqui, João.
2: Quer que
0: ouças, o nosso Carlos manda-nos isto.
3: Carraspana ou carroça? Mas que grande carroça.
0: É assim, quando aqui o nosso ouvinte Carlos nos diz que é grande carroça, parece-me bebedeira.
2: Eu vi uma mensagem do ouvinte que era fulano ontem estava com uma carraspana.
0: É
2: mas...
0: isso, também é bom, é muito mais fácil de entender. Já o nosso David deixa tudo bem claro.
4: Alô, Cidade FM.
0: Olá.
4: Carraspana é sinónimo de bebedeira. Narça, Shiba, Jarda, Carroça.
2: Pega lá. Quantas queres?
0: Sabias todas?
4: Estou com uma carraspana.
2: Este meu menino já teve que arranjar várias palavras para dele. Enjoou de uma.
0: Exato.
2: Sabes quando enjoas de uma vida, ele já enjoou da palavra.
0: Era para a mãe não saber que ele estava todos os dias. Todos os dias estava com uma
2: ontem
0: para
2: uma carraspana, hoje foi uma Jarda, mãe. Não é igual.
0: Muita gente aqui e também muita gente a dizer, como o nosso Nelson disse, borracheira.
2: Borracheira. Muito bom.
0: Ele diz, já fui muito feliz na trofa. Muito obrigada, meu
2: grande abraço.
0: Por isso, João, tu trazes mais...
2: Trago mais. Vou deixar...

0: Tu e Bizarma. Bizarma. Ok. Eu tenho mesmo muito que aprender. Eu não faço. Não faço
1: 911-978, joem connosco.
0: Aí é bem.
1: Sejam bem-vindos a esta tarde livre. E é este que é o.
0: A melhor aula de português.
1: Adivinha
0: não?
1: A palavra que o João trouxe que na trofa se diz, mas nos outros sítios não se está a dizer tanto.

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0: 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Acabaste de ouvir Selena Gomez a tocar aqui na tua Tarde Livre.
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0: E se chegaste agora mesmo aqui à tua Cidade FM, bem-vindo. Estás numa aula de português. E tudo começou aqui porque o João trouxe aqui uma palavra diretamente da trofa e eu fiquei, espera lá, o que é isso? E ele tirou então o seu caderno das outras mil e uma que tem, não é? Aqui escondidas. Portanto, agora pegaste em bizarma.
2: E laparoto.
0: E laparoto. É assim, bizarma. Está aqui muita gente no nosso WhatsApp. Eu confesso que, aliás, eu vou ter que ser mesmo honesta. Tudo o que eu disser agora é porque vem aqui do nosso WhatsApp, porque eu não cheguei lá sozinha. Bizarma. Temos, por exemplo, a nossa Vânia Ramos que diz grande, forte. Temos também aqui quem diga enorme. Temos a nossa Joana Reis que diz um bizarma é um gajo tipo segurança da 3XL. Não sei o que é isso.
2: Pá, eu não sei o que é 3XL.
0: Mas deve ser uma discoteca.
2: Mas,
0: tem vibe, não é?
2: Mas sim.
0: A Andreia diz bizarma, grande besta. Temos aqui também quem diga isto.
2: Mas não no muito... sentido de besta. Não. No sentido de pá, que besta, meu. Que pessoa.
0: Não, é mesmo
2: pessoa,
0: de grande, não é?
2: Não é?
0: De,
2: és muito grande. Bizarma é mesmo tipo.
0: Ana Silva diz.
2: Homens enormes,
0: é um rapaz mesmo
2: enormes.
0: Grande e bombado. Sim, nós aqui estamos a, estão a usar muito.
2: Rapariga?
0: Sim, estão a usar muito o rapaz porque foi o exemplo que demos, não é?
2: Um ser humano.
0: Pode ser tipo armário.
2: Grande.
0: Como se diz,
2: também,
0: um armário.
2: Também, olhamos para aquele armário. Sim,
0: ok,
2: sim.
0: Boa. Temos também a outra palavra que era. Tinhas dito, desculpa, podes
2: laparoto.
0: Repetir. Laparoto. Não sei. A nossa Sara acho que nos manda sobre o bizarma, não é?
3: 3XL é uma empresa de segurança.
0: Discoteca, muito obrigada.
2: Malta, muito obrigado pelo bizarma. Ficámos a aguardar que vocês ajudem a Catarina no laparoto.
0: No laparoto.
2: Se ninguém souber, vou ter que ser eu a dizer.
0: Vamos ver se está aqui. Laparoto. Vamos. Ah, temos aqui o nosso Jorge que diz: laparoto é parvo. Temos aqui também. É?
2: Mais ou menos.
0: Então, olha, tu que estás aí desse lado, souberes o que é laparoto, diz-nos através do 911-911-938 e a seguir também vamos deixar que nos envies também uma palavra para eu e o João então tentarmos adivinhar, ok? No caso, mais o João, porque eu vou estar aqui a ver, porque a pessoa que enviar a palavra envia logo o significado.
2: Pois, ok.
0: Ok, acho que é mais justo.
2: Fica o jogo para mim, inverte o jogo e eu tenho que adivinhar.
0: Sim, no
2: mas
0: sentido,
2: para já falta-me uma definição melhor de laparoto.
0: Alguém tem aí desse lado uma definição de laparoto bizarro, mas já cheguei lá. É
2: não
0: um
2: vão ver a definição, se não souberem, não sabem. Digam que não sabem.

0: playlist, chama-se Exaltino. E tens muitas outras músicas a tocar aqui, já sabes, é passares pelo nosso site, cidade.fm, ou então ires ao Rayo para ficares a par de tudo. Se quiseres uma aulinha de português, olha, estamos mesmo nessa.
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0: É verdade, chama-se Tarde Livre, mas também é uma tarde zero livre de conhecimento, não é? Estamos aqui a beber?
2: Não, nós vimos para aqui mesmo dar litros e litros de conhecimento para as pessoas beberem.
0: Exatamente, já aprendemos aqui muitas palavras novas hoje e ficámos aqui nesta que o João também soltou, que é laparoto.
2: Laparoto.
0: O que é que significa laparoto, não é? Há muita gente aqui a dizer, por exemplo, o André Gomes, murcão.
2: É, murcão, aproxima-se um bocado, sim.
0: Temos aqui também quem chute Palerma, diz aqui a nossa Rafaela Silva. Olha-me aquele tolo.
2: Eu acho que é uma mistura entre isso e estrambulhado.
0: Ah,
2: sabes o que é?
0: E outra, não é?
2: Ok. Eu já sei que ia fazer isto.
0: Não, mas é tipo. Estás tão orgulhoso.
2: Que é meio. És meio tipo desengonçado também. É, para além de, é um Palerma desengonçado. É aquele gajo tipo.
0: Estou a perceber.
2: É, pá, tu és mesmo laparoto, meu. Tipo, tu mexes nas coisas.
0: Sim,
2: tipo, não fazes nada em condições,
0: sim.
2: Está tudo ao contrário.
0: Trengo.
2: Meio trengo, é isso também.
0: Boa, eu adoro que eu não sei.
2: Também não sabias trengo?
0: Não, foi aqui.
2: Estás
0: o nosso,
2: a gozar? Não sabias trengo?
0: O nosso 966. Não sei,
2: não sabias,
0: não sei
2: mesmo trengo?
0: Que mandou. Não, não sabia. Trengo.
2: Mas já, trengo é tipo. É isso,
0: eu sabia
2: é. Porras, meio. É isso, mexes nas coisas, elas estragam-se, não fazes nada em condições.
0: Olha, não fazia a menor ideia. Eu não fazia a menor ideia mesmo. O Vítor Cardoso que está a celebrar, pronto, ele que disse aqui também, pronto, ele explicou como murcão. Ele usa muito.
2: Sim,
0: o murcão,
2: murcão
0: mas está,
2: é,
0: não
2: mas
0: é bem.
2: Eu acho que é uma mistura de murcão estrambulhado e trango.
0: Então estamos aqui mais, como o nosso Vítor diz, é mais. Está aqui mais no tonto, no Palerma,
2: sim,
0: no
2: é
0: desengonçado.
2: Mais. Sim.
0: No, ok, boa, certo. Temos aqui então algumas palavras também enviadas pelos nossos ouvintes e eu vou aqui dizer-te uma. Francisco diz, por exemplo, falocas. Sabes o que é que são falocas?
2: Falocas.
0: Em Nazaré. Falocas. Na Nazaré. Em Nazaré. Bem, pelo amor de Deus. Na Nazaré.
2: Falocas neve. É o Jorge Jesus a dizer falocas. É o JJ a dizer.
3: Epá, mas. Diz que é falocas neve.
0: Não. Francisco okay. Diz então aqui falocas, uma de facto difícil. Difícil e não tem nada a ver com a palavra real, diria. Mas posso dizer-te, pá, não é um adjetivo nem nada.
2: Ok.
0: Não é um adjetivo. É uma coisa que tu podes. Pá, também não posso dizer o que é que podes fazer com ela já, não é? Se não tirar aqui um bocado de piada.
2: Estar nessa pista?
0: Vou comer falocas.
2: Ah, ok, está bem. Vais comer batatas?
0: Não. Mas
2: couves.
0: Tá. Não. Está na onda mais do. Né? Quando vais ver alguma coisa.
2: Ah, é?
0: É.
2: É pipocas?
0: Pipocas. Sim.
2: Falocas é pipocas?
0: Nega fanha da Nazaré é Aveiro.
2: Estão
0: diz aqui o nosso.
2: Estão
0: então,
2: a confundir.
0: Então.
2: Eles estão a achar que é só porque há lá tatarolhos. Também não sabe o que é que é.
0: Não faça nada.
2: As pessoas vão fazer coisas também. É um tatarolho mesmo que é parecido com um laparoto.
0: Certo.
2: Pessoas que não conseguem falar bem e, e dizem tipo: não, eu queria um pacote de falocas. O que é? Falocas? É tipo, é pipocas, homem.
0: Não,
2: não é
0: mas
2: falocas.
0: Temos aqui, sim senhor. E temos aqui outras palavras que eu digo já. Daqui a pouco, tu também, se tiveres aqui alguma palavra que queiras partilhar para o João tentar adivinhar o significado, já sabes. É o 911-911-978. Por enquanto, temos muito boa música. Até às 5 da tarde, até já!

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0: Chama-se Vícios. Acabaste de ouvir Chico da Tina tocar aqui na tua Tarde Livre.
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0: E diz-me, João, vê lá se sabes o que é que significa presigo. Palavra do Norte, diz aqui a nossa Cláudia Araújo, no nosso 911-911-978. Presigo. Presigo. Será que sabes o que é?
2: Eu sei,
0: se os nossos ouvintes também quiserem tentar adivinhar, já sabem, podem fazê-lo através do nosso WhatsApp.
2: Eu sei.
0: Estamos aqui a terminar mais uma aula de português de hoje. Tivemos muitas palavras vindas da trofa, não é? E agora temos aqui algumas também vindas dos nossos ouvintes, diversas zonas do país, se bem que continuamos aqui na zona norte, não é? Portanto, temos aqui então presigo.
2: O que presigo é...
0: Sim, o que é que achas que
2: pode... A pessoa disse aí o que é que é?
0: Sim.
2: Eu acho que presigo é tipo uma cena, o botão das calças.
0: Não. Supostamente é qualquer alimento sólido para se meter tipo no pão, principalmente para meter no pão, o que se come com o pão, também chamado de conduto.
2: Ah,
0: sim.
2: Presigo.
0: Presigo.
2: O que eu acho que uma moção de presigo.
0: Oh João.
2: Olha, metem um presigo no pão.
0: Digo-te
2: que a mim é qualquer coisa. Vai de regiões a bananas, é quem mete batatas fritas, é quem mete marmelada, tudo é presigo.
0: Tudo é presigo. Pá, diz ao mesmo ao bizarro.
2: Olha, vão presigar.
0: Olha, diz ao mesmo ao bizarro e à mochila. O que é que disseste?
2: Põe-se lá peças laparotos trambolhados.
0: Não, mas eu acho que é uma boa palavra, por acaso. Temos aqui. Perguntaram se sabes o que é um trombolho, mas é assim.
2: Claro.
0: Acho que toda a gente sabe, não é? Boa tarde. O João sabe o que é ser manga? Diz a nossa Diana.
2: É manguela.
0: Pergunta.
2: É ser manguela, ser preguiçoso, não querer fazer nada.
0: Aí, eu não sabia.
2: És mesmo manga, moço.
0: Olha, diz-nos aqui a nossa Diana e afinal o João sabia. Então vamos para o Algarve só esta última, não é? Que é para ver se é mais fácil. A nossa Vera diz alcagoitas.
2: Alcagoitas.
0: Alcagoitas, não é? Estão aqui a dizer.
2: Já sei, a mim não me apanham. Eu gosto muito que a malta acho que eu não sei. É gotas de água alcalina. É isso que é.
0: Digo-te uma coisa, isto até merece uma sala de palmas.
2: É um tipo de gotas. É um tipo de gotas. Está a chover, mas são alcagoitas.
0: Alcagoitas. Alcagoitas.
2: É alcagoitas, que é goitas de água alcalina.
0: Então achas que é isso? Posso dizer o que significa? Amendoim!
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2: Então não é parecido?
0: É amendoim. Até tem tudo a ver.
2: Porque o amendoim deixa de seco, tens que beber água alcalina.
0: Tu és muito bom. Tu és bom nisto, pá.
2: Estás a perceber?
0: Tu és bom nisto. E isto continua até às 8, malta.
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0: E agora vamos às notícias com o nosso Ruben Mateus.
3: Amanhã e quarta-feira temos esse verão em pleno outono, as temperaturas acima dos 30 graus em várias zonas do país, perto da praia é que não estará assim, e depois disso, o verão fora de tempo não se prolonga. No fim de semana, sexta ou sábado, as temperaturas começam a baixar e há a hipótese da chuva regressar, é o que explica a meteorologista Maria João Frada.
4: É provável que a partir do dia 16 ou do dia 17, sexta ou sábado, teremos então uma descida dos valores da temperatura máxima, eventualmente com o regresso de uma situação de instabilidade, com ocorrência de aguaceiros e trovoadas, eventualmente. Portanto, é esse um dos cenários possíveis que os modelos numéricos de previsão do tempo apontam, mas ainda falta um pouco.
3: O estado do tempo a poder mudar durante o fim de semana, certeza que as temperaturas sobem amanhã e também na quarta-feira. Falei de fim de semana, sim, e do último fim de semana, mais uma tentativa de mudança de nome de Donald Trump. O presidente dos Estados Unidos disse agora que o Oceano Pacífico ou o Oceano Atlântico, no fundo é à escolha, poderiam chamar-se no futuro Oceano Trump. Foi esta a proposta. E não foi esta a primeira vez que Trump deu como ideia mudar o nome de algo. Recentemente propôs alterar o nome do Estreito de Hormuz, no Irão, para Estreito Trump. Entretanto, segundo-se, fica a saber que a GNR e a PSP vão estar mais atentas ao excesso de velocidade. É a campanha Viajar Sem Pressa. Começa amanhã, termina na próxima segunda-feira, dia 19 de outubro, devido ao excesso de velocidade. Dados oficiais mostram então que acontecem 154 mortes e mais de 500 feridos graves. A campanha vai acontecer nas estradas de norte e sul do país.
0: Obrigada, Ruben Mateus. Voltamos a encontrar na hora das 7. Tu gostas aí desse lado, já sabes, é continuar.
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0: Por enquanto, ao som de Pedro Sampaio com Melody, com esta Jet Ski, logo depois vizinhos com o Porto.

0: chama-se Manchild. E tu vais ouvir fantástica Sabrina Carpenter a tocar aqui na tua Tarde Livre. Boa viagem, se for caso disso.
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0: Eu sou a Catarina Silva, comigo João Miguel Costa, a tua dupla do costume. E terminada a aula de português, vamos agora passar para outros movimentos, não é? João, porque está um programa,
2: sim.
0: E há muita coisa a acontecer.
2: O programa é eclético, tem vários momentos, várias diversões para nós. É quase um parque de diversões.
0: É quase. Naquele em que o João gosta de andar.
2: Só que sem a parte das diversões. Sim. Mas... O que é que eu tenho para vos dizer? Malta, então. Eu já falei aqui algumas vezes sobre uma personalidade muito que eu acredito que é muito peculiar na minha vida,
0: uhum.
2: Que é o meu pai.
0: Sim,
2: que
0: sim.
2: Que é basicamente, pelo menos o meu pai, ele assinou. Isto depois é uma questão que é com a minha mãe e com ele, eu não tenho grande responsabilidade sobre isso.
0: Sim.
2: Assinou, está assinado.
0: Exato, é teu
2: criou,
0: pai, é teu pai.
2: Pai é quem cria, não faço ideia do resto, não
0: e
2: me
0: devo dizer
2: para nada.
0: Que conheci o pai do João ao vivo e são efetivamente muito parecidos. Tipo, está lá
2: alguma coisa.
0: Nota-se que és filho.
2: Mas há aqui algo
0: então.
2: Que o meu pai fez,
0: uhum.
2: Que eu acho que é maravilhoso. Que eu acho que as pessoas vão achar. Há pessoas, isto vai estar dividido, vai dividir o nosso público.
0: Okay,
2: eu acho que pessoas vão achar, opa, isto é ridículo.
0: Certo.
2: E pessoas vão achar, opa, isto é muito engraçado.
0: Olha,
2: há
0: boa.
2: Pessoas que vão achar isto é ridículo e engraçado. E há pessoas que vão achar isto é ridículo e não é engraçado.
0: Ok, boa. Onde é que achas que eu me vou posicionar?
2: Muito engraçado.
0: Boa.
2: E não podes, e como é óbvio, por seres tu, não podes dizer que nada é ridículo.
0: Não, nada.
2: Portanto,
0: aliás,
2: poderás...
0: eu não posso mesmo.
2: Exatamente.
0: Sim,
2: não tens propriedade, portanto, no máximo
0: exatamente.
2: Poderás dizer que é engraçado.
0: Que é engraçado, sim.
2: Ou que não achas graça. Eu gostei. E depois até que os nossos ouvintes dessem a opinião e
0: certo.
2: Que dissessem como é que reagiriam se estivessem no lugar da pessoa
0: okay.
2: a quem isto aconteceu, porque não aconteceu apenas a mim. Isto foi algo que aconteceu a mim e a outra pessoa, nomeadamente Carolina, a minha namorada.
0: Ai, meu Deus.
2: Portanto, eu posso até dizer aqui que isto foi na primeira interação dentro das portas da minha casa da Trofa, que é a casa dos meus pais. A primeira vez que a Carolina foi a essa casa e os meus pais estavam lá, a Carolina já tinha ido lá, mas sem os meus pais estarem, que os meus pais estão emigrados. Ou seja, a primeira vez em que convivemos todos no mesmo espaço físico.
0: Acontece isso, não é?
2: Aconteceu esta situação e eu gostava que depois os ouvintes também dissessem de que forma é que reagiam, se acham engraçado ou não.
0: Meu Deus.
2: Vou contar já a seguir.
0: Foi o primeiro momento dela com o seu sogro, não é? É o chamado. Não,
2: ela já tinha estado com ele.
0: Mas assim dentro
2: mas
0: de casa.
2: Mas eu estou a dizer é estarmos a viver juntos durante um período de tempo curto.
0: Até tenho medo do que vem aí, João. Não sei se estou pronta. Mas
2: acho que estás.

0: Acabaste de ouvir Fantástico Chico Tatina com Última Dança a tocar aqui na tua Tarde Livre. Espero que estejas muito bem desse lado. Eu sou a Catarina Silva, comigo o mesmo do costume.
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0: E há pouco o João perguntou então aqui aos nossos ouvintes, aliás, levantou aqui a ponta, não é? Ponta do véu. Isto porque estavas a contar aqui uma situação que aconteceu na primeira vez que basicamente a tua namorada foi à tua casa e a casa dos teus pais, não é?
2: Basicamente esta é a história, isto basicamente o meu pai, na primeira vez que Carolina, a minha namorada, foi passar uns dias com a família toda, o seu agregado familiar todo, eu, o meu irmão, a minha mãe e o meu pai, à trofa, à nossa casa. Aconteceu o seguinte: nós estávamos no sofá a ver televisão, iam ser aí umas 9, 10 da noite, e o meu pai chegou a casa, foi tomar banho, e eu e a Carolina estávamos a ver televisão no sofá, o meu irmão também estava para lá para trás, e de repente o meu pai vai tomar banho e volta e chega à sala de boxers, só de boxers. Está o meu pai descalço, de boxers só.
0: Uf, descalço e tudo.
2: Só, estava mesmo... só de boxers.
0: Opa, estava em casa dele
2: estava,
0: também.
2: Estava em casa dele.
0: É,
2: a verdade é que ele está em casa dele. Ele chega de boxers, como chegava normalmente, quando estava eu e o meu irmão, tudo bem. E eu tenho a certeza que a Carolina naquele momento pensou: é uma brincadeira, o João é engraçado.
0: Claro.
2: É engraçado, olha ele. E eu também pensei: aqui de boxers, vai agora para trás, vai mostrar um bocado as varizes e já vai para trás. Foi o que eu achei. Veio também mostrar um bocado para as pessoas ver o que é que era. Claro. E ele também é um senhor bem troncado e tal. Veio tipo: olha, veio-se acabar um bocadinho, mostrar.
0: Bizarma.
2: Está tudo, acabou de. É uma bizarma. Acabou de tomar banho, estava, sentiu-se fresco, sentiu: olha, este é o momento em que eu tenho para mostrar à minha nora aquilo que eu sou, tipo, eu estou no meu melhor do ponto de vista da frescura. Só que qual é o problema? Ele senta-se numa cadeira que nós temos lá na sala, em que está à frente, do lado direito, ou seja, a televisão está à nossa frente e o meu pai senta-se à frente, do lado direito, ao lado direito da televisão. Senta-se de boxers com o telemóvel e está a mexer no telemóvel e continua. E eu e a Carolina estamos ali e eu começo assim: o que é que estás a fazer? E ele: e eu estou no telemóvel, estou aqui, pá, estou a jogar, já sabes como é que eu sou, estou aqui a jogar as minhas coisas, estou aqui com os meus fortes, sempre com imagina uma pessoa toda, basicamente toda nua, só de boxers e fones. Eram os dois acessórios que o meu pai tinha, era boxers e fones.
0: E diz uma coisa, que fones é que eram?
2: Era
0: com fio?
2: Não. Fio era lindo, fio era lindo.
0: Se fossem fones, fio era lindo.
2: Não é, não é? Só de fones.
0: Capa de revista.
2: Só de fones. Está ali ele, tal qual o Quaresma na GQ. Está ele, faltava-lhe o quadro, mas tinha os boxers. Está ele a curtir e eu. E a minha mãe vem e diz: meu pai está, volto a repetir, sem nada, só fones e de boxers. A minha mãe vem e começa a tentar falar para ele: ó João! E ele não estava a ouvir. Eu digo: ó pai! Ora, ainda tive que ir lá tocar uma perna, não é? Ó pai! A mãe está a falar para ti e a minha mãe diz: ó João! Então estão aqui as pessoas, está aqui a namorada do teu filho.
0: Claro.
2: E tu vens assim para a sala.
0: Ah!
2: E o meu pai responde: tens razão, chega-me chinelos.
0: Não, eu não acredito!
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2: Pá, achou que estava descalço. Foi isto que ele achou. Ele achou que o errado de ele estar todo de boxers era estar descalço. Eu quero-te perguntar uma coisa, Catarina. Eu quero-te perguntar uma coisa. O que eu fiquei a pensar e o que eu lhe disse foi: se isto é a primeira vez que ela está aqui e tu vens assim, o que é que vai acontecer nas próximas? Vais fazer um helicóptero? É! À frente da minha namorada! O que é que vai acontecer?

0: se quiseres.
1: Boa viagem e uma ótima segunda-feira com a tua Tarde Livre.
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1: E para quem perdeu a primeira parte desta história do pai do João, olha, pode passar pelo Rail daqui a uns diazitos.
2: É verdade, está lá tudo, está lá esta história e vai estar também o que eu vou falar a seguir.
1: Ah, muito bem.
2: Há mais coisas para contar.
1: Eu vou para o teu pai.
2: Sobre esta personagem.
1: Yeah!
2: Não só em tipo, é no geral, tem algumas situações em particular, mas também eu falar um bocadinho do geral daquilo que é o meu pai, o meu avô, daquilo que é esse lado da minha família.
1: Exatamente, sim, exatamente.
2: E que muitas vezes eu acho que na nossa vida nós não devemos ter vergonha disso, não é?
1: Isso, olha, isso é muito importante.
2: São um sítio onde nós viemos e desde que as pessoas sejam boas pessoas, e eu acho que o meu pai é uma ótima pessoa.
1: Eu gostei dele.
2: Isso eu acho que é o mais importante. Agora, que ele realmente é um muitas vezes ela parou-te. Também
1: já
2: é,
1: agora,
2: tem que se dizer.
1: Quem ouviu a história, por favor, porque houve aqui quem comentasse, já agora no nosso WhatsApp, o nosso ouvinte Ricardo. Do que diz, eu pensava que ele ia tirar os fones. Digam-nos
2: era
1: também já agora
2: jogado.
1: se achavam ou não engraçado. Eu vou-te ser honesta, ridículo, nunca acharia, mesmo que não fosse eu, acharia muito engraçado.
2: Mas imagina, se estivesses lá na situação,
1: ia ficar constrangida.
2: Tivesse no lugar da Carolina.
1: Não, ia ficar. Ia rir muito, ia falar muito.
2: Não, a Carolina a certa altura está tipo, eu acho que ela está só, isto é inacreditável.
1: Pois é isso. Por isso eu acho que está nesse mix meio de... Não, eu acho que ia ficar envergonhada. Por isso.
2: Mas eu
1: É isso, daqui a pouco...
2: Mas olha, se quiserem ver isto, se quiserem saber mais palavras, conhecer também o vocabulário, está tudo no Rail.
1: Principalmente a trofa, é? Boas.
2: Exatamente.
1: Palavras.
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1: muito.
2: Da Cidade FM, mas também da Comercial, da M80, Se Muda FM, portanto...
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0: não é? A envolver uma personagem que não só ele, mas nós também adoramos muito, que é o pai!
1: Ainda sobre a situação em que ele se sentou num cadeirão ao lado de onde estava eu e a minha namorada a ver televisão, de boxers.
0: Só
1: de boxers. E com o telemóvel. Boxers e fones. Os dois, os acessórios que ele tinha eram fones e estava de boxers.
0: Descalço.
1: Atenção, quero deixar claro, bom boxer, não era laço.
0: Ah.
1: Era um boxer, ele escolheu um boxer novo. Ele esse cuidado teve. Ele não foi também descuidado totalmente. Ele sentiu, ok, vou escolher aqui um bom boxer, já que me vou apresentar à minha nora nestes prantos. Eu tenho a certeza que o que mais me impressiona nisto, eu tenho a certeza que ele não pensou nisso.
0: Não, aliás, ele pensou chegou, dessa forma.
1: Entrou, sentou-se e ficou ali. E o que me estava a assustar era o à vontade.
0: Sim, completamente.
1: Era a tranquilidade com que ele estava. Falou para nós, três ou quatro vezes, falou para a minha namorada de boxers. Falou para ela como se estivesse vestido com fato.
0: Sim.
1: Falou para ela, tiveram a comunicar, bom. A Carolina. Sempre a olhar nos olhos,
0: claro,
1: como é óbvio, não é?
0: Claro,
1: tipo,
0: pessoa está
1: de boxers. Pá, impressionante. Eu não consigo. Mas o meu pai, quando eu passo muito tempo com o meu pai e com o meu avô, eu sinto sempre que fico uma pessoa diferente, volto uma pessoa diferente.
0: É.
1: Meu pai e meu avô, por exemplo, bebem, comem sopa de garfo e depois bebem a água da sopa. Pegam no prato e bebem o que sobra. Tipo, mas comem de garfo. Tipo, aquela cena do não banhas de garfo que hoje é sopa, essa
0: sim.
1: expressão não serve
0: sim.
1: para o meu avô e para o meu pai. Tipo, eles comem sopa de garfo.
0: Não me acredito.
1: Estou-te a dizer aqui, 100%.
0: Então eles odeiam sopa passada, não é?
1: O quê? O que é isso?
0: Pois, exato.
1: Mas
0: odeio,
1: que eu tô,
0: né?
1: ele, só se ele estiver doente.
0: Pois, exato.
1: O meu avô,
0: exato.
1: Se lhe falasse em sopa passada, eu acho que ele prefere levar duas marteladas na cabeça.
0: Ah, pois.
1: Com o martelo. Mesmo com a parte de trás, com aquela de tirar o prego.
0: Sim,
1: tam, com aqueles corninhos de cabra, ele prefere levar com isso na cabeça.
0: Aí
1: eu estou-te aqui a dizer, eu houve uma altura que eu passei uma semana inteira com os meus pais.
0: Sim.
1: Passei uma semana inteira com o meu pai e depois, no final dessa semana, exatamente, tipo sábado ao almoço, ainda tipo com o meu pai, e depois fui ao aniversário da minha amiga, quem eu mando um beijinho, Catarina Maia,
0: okay,
1: onde estavam
0: okay.
1: algumas influências de sucesso portuguesas. Ou seja, um ambiente onde era importante se comportar-me em condições, e eu senti que tive que fazer um esforço porque eu vinha de uma semana inteira com um jagunço. Eu vinha de uma semana inteira com opa, é uma, eu vou ser sincero. Foi uma sorte eu não me largar à frente daquela gente.
0: Já sabia.
1: Estou-te aqui a dizer,
0: sabia,
1: aqui
0: claro,
1: a dizer, tive que fazer um esforço. Por exemplo, houve ali um momento em que nós chegámos ao jantar, que depois fomos jantar,
0: uh-huh.
1: e há ali um momento em que eu estou a pegar no prato
0: sim.
1: da sopa.
0: Ah.
1: E a Carolina diz: o que é que estás a fazer? Eu não estava a ver, que é pesado, é da Vista Alegre. Isto,
0: ai,
1: o prato é porque é um bom prato. Isto é um prato pesado. Eu vou comer à mão. Não, a sério, vou comer com a colher. Deixa
0: de
1: estar.
0: Depois
1: tive que pedir uma colher ao senhor, ele lá trouxe. A Maggie Grosseiro ficou a olhar de lado. E eu, calma, Maggie, sou uma pessoa normal, peço desculpa.
0: Ai, mas olha, nós gostamos assim de ti.
1: Pai,
0: eu acho que devias passar mais tempo com o teu pai.
1: Não, não pode ser.
0: Mais, pai.
1: Não pode ser,
0: favor,
1: não pode ser.
0: Favor.
1: Eu tenho que passar com o meu pai um tempo muito controlado.

0: Chama-se So Easy to Fall in Love, tocar aqui na tua tarde livre. Foi Olivia Dean e eu e o João continuamos por cá, até porque ainda há muita coisa para dizer.
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0: Não fosse esta, a tarde livre. João, continuamos aqui no tema do teu pai. Ele que é uma personagem, merece.
2: Sim.
0: Aliás, nós conseguimos fazer uma semana inteira tarde livre só com histórias do pai da João.
2: Sim, sim. Meu pai anda sempre de fones.
0: Sim.
2: Sempre com fone.
0: Pá, eu acho
2: sempre para trás, para a frente com fone. Parece que trabalha num call center.
0: Sim.
2: Ana sempre fala para ele, desculpa. Tira o fone, é tipo, desculpa, o quê, meu? Tá, o que eu estou a dizer. Mas nós tivemos de férias uma semana.
0: Sim.
2: E uma coisa que eu também reparei é uma pessoa também muita personagem na minha vida, que é o meu irmão. O meu irmão é uma personagem enorme. Houve lá um momento em que nós estávamos a escolher um filme para ver à noite, no final do dia de férias,
0: sim,
2: piscina, que estás mais cansado, bora ficar em casa, bora ver um filme. E eu começo a dizer, olha, vamos ver um filme, escolham aí. E o meu irmão, o que é que se vai escolher? Eu, pá, escolhe, vamos ver Harry Potter, meu. Toda a gente gosta de Harry Potter, bora ver tipo o primeiro, uma cena assim, e se até gostarmos, vemos dois, ou uma coisa qualquer, que aquilo tem seguimento, bora ver Harry Potter, toda a gente curte Harry Potter. E o meu irmão diz, é pá, Harry Potter não, pá.
0: Obrigada.
2: Harry Potter não, eu obrigada. Aquilo é ficção.
0: É.
2: E eu disse, pois é, sabes porquê? Porque é assim que se chama, os filmes. Os filmes é assim que se chama, é ficção. É, por isso é que nos Oscars não se dá prémios de realidade. É o melhor ator, senão dava-se o prémio de melhor pessoa. Nos Oscars é tipo, olha, toma lá, o prémio de melhor pessoa do ano. Não, sim, é o melhor ator. Tipo, claro, isto é ficção. E ele disse, ah, mas eu prefiro, eu gosto de ver filmes tipo, que eu nem sequer, às vezes nem estou a perceber que é um filme. E eu, sabes como é que tu percebeste que é um filme? Porque estava ali escrito filmes e embaixo tinha os filmes. Tipo, tu abriste a Netflix e dizia filmes. E embaixo tinha vários quadrados com filmes.
0: Sim.
2: E tu escolheste um. E ele, ah, mas epá, é muito, eu não gosto, é muito, foge muito da realidade. Eu não gosto muito, sei lá. Preferia ver antes um do Van Damme. Ou do. E eu, do Van Damme.
0: Ah.
2: Que é, o Harry Potter é que é ficção. Um senhor de 1,40m que faz as espargata em dois caminhões, entra numa sala com 60 gajos e com uma navalha consegue matar todos, isso não é ficção. Quer dizer, eu prefiro ver uma varinha. Eu preferia que o Van Damme tivesse uma varinha. E chegasse lá e disse, Wingardium Leviosa! E os gajos bandidos começavam todos a tremer e subiam pela chaminé ou qualquer coisa. Eu acho que era menos ficção.
0: Ai meu Deus, João, mas olha, concordo com o teu irmão. Vou dizer-te uma coisa, concordo com o teu irmão, prefiro também.
2: Não, mas no sentido de o que é ficção?
0: Não, eu prefiro, é muito mais ficção, é Harry Potter, desculpa lá, é bué ficcionado. Bué.
2: Diz-me uma coisa,
0: dragões,
2: eu vou dizer aqui, não é mais. Imagina, não é mais ficção.
0: Sim.
2: Um gajo ter uma varinha e conseguir pôr outra pessoa a levantar voo do que uma pessoa de 1,30m fazer as espargata em dois caminhões e conseguir bater em 17 gajos dentro de uma sala.
0: Isso é muito mais real, tu não viste os treinos dele? Os treinos.
2: E tu não viste o que é que o Harry Potter também não?
0: Cala-te! Nem tens.
2: Eu preferia que o Van Damme fosse contra um muro e numa estação de comboios e saísse do outro lado.

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0: Nice.
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1: E João, já estivemos aqui a falar de muitas coisas hoje e como esta é Tarde Livre, continuamos, não é? Continuamos
3: pois,
1: por aqui.
3: É uma coisa que nos acontece muito, que é nós falamos de muitas coisas
1: exatamente.
3: E depois percebemos, olha, temos que continuar a falar de muitas coisas.
1: Exatamente, e precisamos também acontecer. De ti. Aí desse lado, 911-911-908, já sabes que podes sempre participar. Até porque agora, João, vamos falar sobre coisas aleatórias que nos acontecem na rua. E eu sinto que, pá, devo dizer-te já, a mim acontecem imensas. Primeiro, a minha vida é aleatória. Vamos começar por aí.
3: Eu estou-me a lembrar, assim, de repente, si duas situações engraçadas que me aconteceram na rua.
1: Ok, certo.
3: Também é importante que os nossos ouvintes partilhem as deles, não é?
1: Sim, através do 911-911-908. E quando nós dizemos que coisas aleatórias, pode ser, olha, encontrar um amor.
3: Encontrar um amor.
1: Uma vez falámos sobre isso aqui, que é para perceber se as pessoas estavam a conhecer mais no online ou ao ar livre, e é muito mais ao ar livre.
3: Sim, encontrar um amor, encontrar dinheiro.
1: Por isso, eu adoro passarmos, né? Dinheiro, exato. Sei lá.
3: Agora cada um define se desceu ou subiu, na consideração de cada um.
1: Para mim subiu.
3: Estava
1: a brincar, o amor é o amor.
3: Olha, o amor não tem valor.
1: Claro, é como
3: é
1: aqui
3: importante que se diga isto.
1: O nosso programa, portanto, tu também, se tiveres alguma coisa para partilhar, já sabes, através do nosso WhatsApp 911-911-978, qual é que foi a coisa mais aleatória que já te aconteceu na rua? Eu e o João temos aqui algumas, não é? Mas quem é que vai partilhar primeiro?
3: Eu posso partilhar
1: tu?
3: A minha primeiro.
1: Ok, exatamente, este momento que vai ter aqui o apoio da Bolt. Por isso, estamos preparadíssimos para isso? Eu acho que estamos. Eu estou preparada para ver as tuas respostas e estou ansiosa. Por isso já sabes, 911-911-978, o WhatsApp da cidade.

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0: E atenção, atenção, que estamos aqui a falar sobre coisas aleatórias que nos acontecem e que nos aconteceram na rua. Temos aqui o João, então, que como sempre tem uma história para partilhar, não é? E tu também já sabes que estás à vontade para o fazer através do nosso WhatsApp 911-911-978. Queremos saber qual é que foi a coisa mais aleatória que já te aconteceu na rua, não é? Ao ar livre. Acontecem tantas coisas ao ar livre.
2: Eu lembro de uma história, então, e vou aqui um bocadinho para a nostalgia. Eu devia ter os meus 13, 14 anos.
0: Ok, novinho.
2: Sim, ia com o meu amigo Miguel, a quem eu mando um grande abraço, cuja sua alcunha era Coelho. Pode ou não ter a ver com ele ter os dois dentes da frente um bocadinho salientes.
0: Oh.
2: Pode ou não. Então não vou estar aqui a dizer que tinha a ver.
0: Claro,
2: pode ou não.
0: Claro,
2: pode,
0: claro.
2: As pessoas depois que encarem como quiserem. Mas grande Miguel, já não estou com ele há muito tempo, mando-lhe um abraço. E estávamos os dois na passar, na praceta onde nós vivíamos. E aquilo era tipo uma praceta que era redonda, ou seja, no meio tinha o sítio onde nós brincávamos e à volta tinha uma espécie de passeio uniforme.
0: Sim.
2: E estávamos no passeio, já devíamos estar no final das nossas brincadeiras, a ir embora, e o Miguel começa aos gritos: Humano! Humano! Oh, cenoura! Que era a minha alcunha. Exatamente, que nesta história podia-me meter medo, não é? E ele começa: Oh, cenoura! Tu não vais acreditar! 50 euros, mano!
0: Não,
2: e contei 50 euros!
0: Não.
2: E eu fiquei: Miguel, minha cabeça ficou logo maluca. 50 euros! 50 euros dá para 1000 gomas de 500, oh Miguel! Nós comprámos 100 tijolos, 100 ovos, 100 Coca-Colas, abrimos um restaurante de gomas, mano!
0: Ai,
2: olha para contigo, abrimos aqui uma hamburgueria de gomas! Tu és maluco, nós vamos já comprar gomas, e o Miguel começa: não acredito, 50 euros, encontrei 50 euros! E num espasmo de alegria que se lhe dá, que eu não sei onde é que ele foi buscar aquilo, ele começa a berrar. Encontrei 50 euros! Pá, o que é ser estúpido mesmo?
0: Completamente!
2: Vem uma senhora à varanda do meu prédio, eu nunca mais me esqueço, que diz: Oh menino, encontrou 50 euros! São meus! Perdi a bocada! Pá, eu não te consigo explicar a tristeza que se apoderou de nós
0: mesmo,
2: naquele momento. É uma coisa.
0: É.
2: Pá, aqueles 50. A partir daquele momento, aquilo já não é. Aquilo é perder 50 euros.
0: Claro que
2: aquilo
0: sim.
2: É como se eles fossem teus,
0: claro,
2: e perdeste-os.
0: É que tu ganhaste. Não, o Miguel achou-os, não quis guardar para si, nem só para vocês, e olha, e foram mesmo devolvê-los.
2: O Miguel tem que. Claro, não é?
0: Não,
2: vamos devolver. Assim, tínhamos 13 ou 14 euros. A senhora desceu, veio ao pé de nós e disse: demos 50 euros. E o Miguel disse:
0: já.
2: Vou deixar pelo menos 1 euro para comprar umas gomas.
0: Já para ter guardado aqui
2: o Miguel tinha ganho 50 euros, no fim virou um mendigo. Estava
0: meu
2: tipo:
0: Deus.
2: Pode-me arranjar 1 euro para comprar gomas? Já está tipo: Oh Miguel, deixa estar a senhora. Já fizeste as neiras, tínhamos 50 euros, já não temos nada.
0: E tu estás a ver desse lado, já sabes, também podes partilhar qual é que foi a coisa mais aleatória que já te aconteceu na rua. 911-911-978, com apoio da Bolt, e eu prometo que daqui a pouco também vou partilhar uma das minhas.
2: Eu tenho mais
0: e
2: uma
0: aqui
2: só.
0: Algumas. Então olha, daqui a pouco
2: mas esta acabou
0: também.
2: Bem, ao contrário da de Miguel.

0: televisão. E acaba aceitando o homem que tem televisão. Acaba assistindo a visão na televisão. Isso, né?
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0: Acabaste de ouvir Richie Campbell com Plutónio a tocar aqui na tua Tarde Livre. Como é que estamos aí desse lado?
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0: E perguntámos no início desta hora qual é que foi a coisa mais aleatória que já te aconteceu na rua. E estamos aqui a receber várias mensagens, vários áudios. Há pouco o João partilhou uma história dele e agora, João, vou então partilhar uma das minhas. Uma das coisas mais aleatórias que já me aconteceu na rua, que foi fazer uma corrida com um homem que passa multas. É verdade, sim, senhores. Quer dizer,
2: uma corrida com um homem que passa multas.
0: Eu estou a denominar desta forma, mas coitado, ele não passa só multas, não é? Também é uma pessoa que faz outras
2: coisas.
0: Sim, exato, e é um bom amigo.
2: Tem uma vida, não é?
0: Exato. E tem gosto e uma música favorita.
2: Claramente,
0: e uma cor também.
2: Sim.
0: Mas a questão não é essa, a questão é que estamos aqui a falar de uma pessoa que pronto, anda no fundo a fiscalizar o que é que se anda a passar na estrada, não é? E eu tinha deixado o carro, isto aconteceu-me no Porto. Atenção, é importante frisar que isto aconteceu-me no Porto. Eu estava no Porto e tinha ido para o hotel,
2: da tua...
0: na minha zona, não é? Pronto, deixo ali o carro estacionado, eu vejo, de facto, está bem, estava ali alguma informação a dizer o preço, está bem, mas eu pensei assim, está bem,
2: alguma coisa, não é?
0: Mas eu não sou daqui, as pessoas vão perceber, por isso eu vou para o meu hotel e amanhã de manhã nada se passa. O que é que acontece? Quis ir ao pequeno almoço, atrasei o pequeno almoço, era para ter ido buscar o carro logo de manhã, mal o sol raiasse. O que é que eu fiz? Não, deixa-me comer mais um donut, mais, claro, uma panqueca, mais uma fruta. Eu nem como aquilo ao pequeno almoço em casa, não faz sentido nenhum estar a comer aquilo.
2: Nada, estás só mesmo a porta jeito.
0: A desfrutar, saio do hotel às 11 e quando estou a ir para o meu carro, avisto ao longe, sim, só estava o meu carro ali. E está a dirigir-se ao meu carro o senhor que passa multas, não é? Com,
2: claro,
0: um envelope vermelho na mão. E eu penso,
2: ui,
0: não, eu vou primeiro, eu vou chegar primeiro ao carro. Então começa a correr. O que é que ele faz? Ele começa a correr e fazemos uma corrida.
2: Uma corrida?
0: Parecia mesmo uma corrida.
2: E quem chegou primeiro?
0: Os dois ao mesmo tempo. E eu olho para ele e digo-lhe assim, olha, assim não vale. E ele, porquê começou a correr? E eu, não, porque o senhor ia multar e ele, e vou. E eu, não, eu pensei que se ganhasse a corrida.
2: Começou a correr.
0: Eu disse-lhe assim, eu pensei que se ganhasse a corrida, não. E ele, ah, não é assim que funciona. E deixou-me lá o envelope. Eu fiquei mesmo triste, sim, 30 euros.
2: Ei.
0: Fiquei mesmo triste, porque pensei assim, eu não sou daqui. Ainda tentei dizer-lhe, eu não sou daqui. Tentei fazer-lhe o meu olhinho. Vai que encontrava ali um bolso,
2: não é? Ao menos achava, tipo, um envelope e uma medalha.
0: Nada.
2: Parabéns, ganhaste.
0: Uma água, uma barrinha, para repor energias para o treino. Nada. Deixou-me ali a multa, é assim, também é assim. Eu pedi. Porque eu estava ali, eu não meti dinheiro. Opa, mas é o quê? Só que eu pensei, eu era para lhe dizer que em Lisboa faz assim. Nós fazemos corridas.
2: Nessas aí, Catarina, sempre ouvi dizer.
0: Diz lá.
2: Que é que tu foste para lá de carro, chamavas, claro, um Bolt, não é?
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0: Fogo, meu, exato. Já viste, é que dá sempre nesta.
2: Muito mais fácil, e nessas aí não há multas.
0: Aqui mesmo, João, tu tens toda a razão. E tu que já sabias desse lado, já sabes. Se tiveste alguma história também para partilhar, envia, porque nós temos aqui uma muito boa, João, do nosso ouvinte Diogo Moraes.
2: E eu também, okay, tenho aqui mais uma, muito feliz. E muito que faz as pessoas acreditarem no amor.
0: É, então olha, tu também, se tiveres, por favor, vá lá, João, é que nós precisamos de uma história. Há alguém que tenha conhecido o amor da sua vida na rua, não
2: eu
0: é?
2: Eu tenho uma história que pode representar um pouco dessa tua crença.
0: É, ok, então vamos ver se está. Olha, what lovers do? Os lovers encontram-se na rua, amam-se na rua. Maroon 5 conseguiu a tocar aqui na tua Tarde Livre, vamos ver?

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0: Lema com chuva de amor. E nem propósito, foi tudo o que eu pedi há pouco. Estamos aqui a falar sobre coisas aleatórias que já nos aconteceram na rua. E há pouco disse que tinha muita vontade que aparecesse algum ouvinte a dizer: olha, eu conheci o amor da minha vida na rua, mas João, ainda não aconteceu.
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0: Não aconteceu, mas atenção, nada temas, ok? Nada temas, porquê? Porque temos aqui outras histórias no nosso WhatsApp 911-911-978. Temos, por exemplo, aqui a história do nosso ouvinte Diogo Moraes. E eu não sei porquê, João, mas sinto que vais gostar muito desta história e sinto até que te vais relacionar, de certa forma, com esta história, porque todos nós já fomos crianças, não é? Todos nós já tivemos os nossos momentos.
2: Isso é por acaso, é uma afirmação espetacular e até muito irreverente da tua parte. E arriscada, tu arriscares que fomos todos crianças, é um bocado autêntico aqui. Parabéns.
0: Atenção, atenção. Então eu vou lá ao Diogo.
3: Tínhamos nós 13, 14, 15 anos no máximo.
0: Certo, jovens.
3: E andávamos lá nas nossas brincadeiras, no intervalo do almoço da escola, víamos à rua. Pá, uma daquelas brincadeiras de crianças de 13 anos, a tirar pedras uns aos outros, umas coisas assim.
2: Average.
3: Que o João de certeza sabe.
2: Claro.
3: O que é. E no meio daquelas macacadas, o meu grande amigo Adriano rachou a cabeça. Pá, achou aquela uma pedrada assim um bocado mais fora de mão, uma pedra mais pontiaguda.
2: Estava-se meio a ver ou não?
3: Opa, e nós naquele momento só pensámos: nós estamos aqui na estrada, isto aqui é um problema, nós temos que ir para dentro da escola, que é para o gajo ter direito ao pessoal da escola ao socorrer. Então, o meu amigo Luís tira a camisola, pomos a camisola à volta da cabeça do Adriano para aquilo estancar um bocado de sangue. Entramos na escola assim meio às escondidas, enquanto dois distraíam o senhor da portaria e outros dois entraram com o Adriano às escondidas. Fomos em direção ao campo de futebol e o Adriano deitou-se para o chão.
2: Ai, a simular.
3: E achei a cabeça. E assim foi. Foi
2: a
3: lá
2: simular.
3: A senhora escorreu para a ambulância, levou pontos e não sei o quê. E aquilo, para os devidos efeitos, e até hoje, foi um acidente dentro da escola.
0: Olha.
3: Portanto, senhores professores da escola de Joane, fica aqui esta confissão.
2: Ah, agora, eu queria só uma questão que é... de que forma é que as pessoas têm em consideração a escola de Joane, que achavam que, se o puto que pertence à escola aparecesse dentro da escola com a cabeça rachada cá de fora, a senhora que socorre ia dizer: não, vai ter que deixar a pingar, a sério, não vamos poder fazer nada. Isto foi de portão para fora, não foi?
0: Pois.
2: Ah, então não.
0: Ou seja,
2: peço imensa desculpa.
0: Na cabeça deles, de jovens, era tipo: bem, como nós estamos na rua, ninguém nos vai ajudar. Nós
2: eles vão averiguar e saber, claro. Tipo: olha, desculpa, onde é que foi isto? Onde é que ele realizou? Mas isto pertence ao terreno da escola da EB23 de Joana?
0: Ai pá, olha, grande história, esse senhor aqui do nosso Diogo Moraes, uma sala de palmas para ti, porque. Atenção. Não conhecem a Dona Irene. Vocês não conhecem a Dona Irene, diz aqui o nosso senhor.
2: A Dona Irene averiguava tudo, a ideia que dá.
0: Olha, relativamente aqui à tua história, à tua primeira história do dinheiro, o Miguel Valente a dizer: entendo o João, tinha uns 9 anos e encontrei 10 euros nas festas de Gondomais. Isto é incrível. Ele tinha 9 anos e encontrou 10 euros. Pensei que ia ganhar grande brinquedo ou gastá-los nos carrinhos de choque. O pai gastou tudo em figos. E nós, numa barraquinha. É isto que dá essa criança, não é? Portanto, tu também já sabes, 911-911-908, qual é que foi a coisa mais aleatória que já fizeste na rua com o apoio da Bolt? Ainda por cima, estou aqui à procura, vá lá, de uma história de amor bonita.
2: Tens mesmo? Eu tenho uma!
0: Pois é, sim, estou à espera que algum ouvinte também me surpreenda, se quiser surpreender, mas se quiserem histórias como as do Diogo ou os meus amigos, estão completamente à vontade.
2: Eu te garanto que tenho uma.

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0: Boa viagem e uma ótima segunda-feira. Estás a ouvir a tua Tarde Livre.
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0: E João, era uma história de amor que eu queria. Acho que finalmente me trazem uma história de amor. Nossa. Pelo menos eu ouvi a palavra amor.
2: Sério?
0: Tipo, eu ouvi a palavra amor.
2: Mas e às vezes, atenção, a palavra amor vem atrelada a coisas que não representam necessariamente amor.
0: É verdade, sim, senhor. Para quem não está a par e para quem se ligou agora à Cidade FM, estamos aqui a falar sobre as coisas mais aleatórias que já nos aconteceram na rua e temos aqui este áudio fantástico que vem aqui do nosso António e acredito que enfim, vais gostar.
3: Olá, Cidade FM. Na rua que eu encontrei o meu amor. Era só para te enganar, Catarina. Na rua que eu conheci o meu vizinho da frente, o filho do vizinho da frente. Beijinhos. Beijinhos.
0: Que não
2: formas.
0: É o António, porque o António parece-me o pai, não é? Eu acho que o António é o pai, o Antóniozinho.
2: Há muitas formas de amor.
0: Ai, que bonito.
2: A verdade
0: não é?
2: É que há muitas formas de amor e isto é uma forma de amor.
0: Mas atenção.
2: Por exemplo, na amizade entre o filho do António e o
0: filho da senhora da frente, né? Por acaso eu tenho imensas saudades, porque na minha avó também brincava imenso na rua e nós era assim que nos conhecíamos, porque começávamos a vir à porta, né? É tipo, ui, olha ali uma pessoa da minha idade. Olha ali uma pessoa pequena como eu. Então de repente começamos ali a entromar, não é? Por isso é mesmo muito bonito e acontecem muitas coisas bonitas. Portanto, já que aqui o nosso António Júnior nos enganou, tu tens uma história de amor? Tens? Que aconteceu na rua?
2: Eu até digo já, eu volto a tocar no amor.
0: Sim.
2: Sim, também esta, fica mais esta aqui escondida.
0: Sim.
2: Eu volto a tocar aqui na situação do amor.
0: Sim.
2: Eu conheci Carolina, minha namorada, há uns 2 anos e qualquer coisa.
0: Certo.
2: E o nosso primeiro encontro foi numa casa de fatos.
0: Bonito.
2: Mais giro.
0: Bonito.
2: Lembro perfeitamente, na altura, eu lembro dela dizer: ah, trouxe-me uma casa de fado, tinhas dito que gostavas de fado. O que me faz também dizer aos ouvintes: têm que parar de mentir quando estão a bater o couro a alguém. Mas por acaso, gosto de fado. Mas
0: sim.
2: Fomos lá à casa de fados e no fim estávamos a dirigir-nos para outro sítio e estávamos numa rua ali de Castoré.
0: Sim.
2: Acho que é assim, Castoré, que são ruas muito movimentadas, com muita gente. E estava mesmo muita gente naquela altura. Então, o que eu senti que podia ser um belíssimo pretexto era: isto é muito confuso para andarmos aqui, ainda te vou perder, dá-me a mão.
0: Oh meu Deus, isto é lindo.
2: Pá, fazemos o seguinte: dás-me a mão e é mais fácil nós irmos daqui até outro sítio, porque senão vamos perder aqui, pá.
0: Tão lindo.
2: E lembro-me que esse foi o primeiro momento de todo, isto foi no primeiro encontro, portanto,
0: sim.
2: Este foi o primeiro momento em que eu senti verdadeiramente. Pronto, ok, tinha sentido um antes, que foi quando estávamos. Tinha sentido um antes, foi quando estávamos lá na casa de fados e tinha lá uma imperial que não sabíamos quem era e ela bebeu. E eu aí senti: estou perante uma pessoa que eu quero conhecer melhor.
0: Sim,
2: agora,
0: sim, sim.
2: A seguir, o momento verdadeiro de aquele frio na barriga,
0: sim.
2: foi quando eu disse: olha, preciso de um. Oh. Precisamos, se calhar, dar na mão, porque senão vamos nos perder.
0: Fizeste-me lembrar uma situação muito semelhante.
2: Senti aí, sim. Depois acabámos por nos mamar também. É importante dizer isto.
0: Já sabia. É impressionante.
2: Não,
0: o João não pode ouvir mais de 3.
2: Sim. Um bocadinho para parar com os ossos. Mas a história é muito bonita e acho que uma história ótima para ter o apoio da Bolt.
0: Olha, então deixa-me dizer-te aqui uma coisa, que daqui a pouco também então vou partilhar uma para não ficar sozinho nesta situação. Não te preocupes,
2: sim.
0: Tenho uma que me aconteceu também na rua.
2: Mas que eu não consegui fazer esta história.
0: Não, eu vi.
2: Conseguiste estragá-la várias vezes.
0: Ela é lindíssima. Continuas a encher-me de orgulho, João. É assim que funciona a Tarde Livre.

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1: Boa viagem, estás a ouvir a tua Tarde Livre comigo, Catarina Silva e João Miguel Costa.
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1: E está na altura de irmos às notícias com o nosso Ruben Mateus. É para continuar desse lado.
2: Magazine que começa com o emprego, ou neste caso, com a forma como a inteligência artificial vai mudar o mercado de trabalho. A diretora-geral do Fundo Monetário Internacional, o FMI, diz que a IA vai afetar cerca de 40% de todos os empregos no mundo, com muitos dos empregos a serem eliminados, principalmente os mais repetitivos. Este é o aviso desta segunda-feira, com os jovens a serem os mais afetados por estas mudanças que, de acordo com a diretora-geral do FMI, já não podem ser travadas. Do trabalho, vamos para a escola. E porquê? É que as aulas já começaram faz um mês e, passado um mês, ainda faltam 8 mil professores. É o que diz a MetaProf, uma plataforma digital independente que é gerida pelos docentes. O número surgiu esta segunda-feira no Diário de Notícias, e onde é que o problema é maior, tem uma maior expressão? Na zona de Lisboa. É o que nos explica o diretor da Associação Nacional de Agrupamentos e Escolas Públicas, Filinto Lima.
3: No outro dia, o Ministério da Educação disse que 3/4 dos horários por preencher estariam situados em Lisboa. Eu penso que a autarquia de Lisboa tem que se implicar na possível resolução de parte deste problema, como criando casas, quartos, com rendas acessíveis, como acontece, por exemplo, noutros concelhos, mas também no concelho de Oeiras, em que o professor paga 150 euros e pode, de facto, arrendar um quarto. Enquanto isso não acontecer, de facto, será muito difícil resolver este problema de um dia para o outro.
2: Este problema a concentrar-se, sobretudo, na zona de Lisboa. Escrever uma mensagem e agendar o envio dessa mensagem. Ou seja, só é enviada à hora e dia que tu quiseres. É o que está a ser testado no WhatsApp. De acordo com o site WA Beta Info, será possível, em breve, escrever mensagens para mandar no dia que quiseres. Um aniversário, uma outra data importante, um aviso, e na hora e dia marcados, a mensagem é enviada.
1: Obrigada, Ruben Mateus. Tu que estás aí desse lado, já sabes, é continuar.
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1: Eu e o João estamos aqui a falar sobre as coisas mais aleatórias que já nos aconteceram na rua. Tu também ainda vais ter tempo de participar. 911-911-908. Diz-nos, conta-nos essas histórias aleatórias, seja com amigos, amores. 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Até já!

0: Let's go! Acabaste de vir Shakira e Burna Boy com Dai Dai.
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0: E João, eu sei que tu há pouco contaste a tua história dos... Enfim, contaste a tua história de amores, que é bonita, sim senhora, com a Carol, uma pessoa que sim, eu gosto muito também, devo dizer desde já, mas queria também aqui informar-te que estamos aqui a falar de coisas aleatórias que já aconteceram na rua, eu posso dizer-te que também não é descobri, mas percebi que amava a pessoa com quem estou hoje. Nesse momento, e passou-se efetivamente na rua. Eu tinha 14 anos quando conheci o amor da minha vida. É verdade, sim senhor. E estávamos no décimo ano, é verdade.
2: Estávamos num daqueles programas da tarde,
0: calma,
2: não? E agora vai abrir a porta e ele vai entrar.
0: Completamente, sim. Já não nos vemos à boia.
2: Conheci, pá. Mas depois infelizmente seguimos a nossa vida. Foi para a Suíça a trabalhar
0: não,
2: com os pais.
0: Pior, sim. Ele partiu-me o telemóvel, pá. Porque ele andava, a correr. Ele andava a correr e ele tirou-me o telemóvel, andava a correr, só que ele na altura fazia luta olímpica. E então ele andava a apertar o telemóvel com as mãos, só, enquanto o escondia.
2: Ah.
0: E eu andei uns bons 20 minutos atrás dele, anda da cá, dá-me o telemóvel, para com isso, a sério, não, para com isso. E ele, nisto, quando dá o telemóvel para a mão, está partido. Com a sua força de Hulk. Sim.
2: E aí tu percebes que é homem.
0: E eu pensei,
2: vai-me defender eternamente.
0: Não, e eu digo, nunca mais fales comigo. E nunca mais falei com ele. Quer dizer, pronto, vá, das 4 às 6, as nossas aulas terminavam às 6. Pronto, das 4 às 6 não falei mais com ele. E quando estamos a sair da escola, estamos na rua, e está um dia de chuva mesmo, daquela chuva, vum, e quem é que eu vejo lá ao fundo? Vejo a ele, ao Daniel. Pá, assim meio cabisbaixo, sem guarda-chuva, sem capuz.
2: E pensaste,
0: sem amor.
2: Eu tenho um guarda-chuva.
0: Pensei, tenho um guarda-chuva, mas não gosto dele. Mas não gosto dele, não quero falar com ele.
2: Sim, mas não quero falar com ele.
0: Mas percebi que gostava dele. Então vou para lá dele, ele diz, mas estás aqui, e eu, não fales comigo. E fomos o caminho todo, com o guarda-chuva, com a chuva a cair. E a apaixonar-nos um pelo outro.
2: Sem falar.
0: Cada vez, sim,
2: tu
0: sim.
2: Com o telemóvel partido, sim. E ele com o coração partido.
0: Sim. Oh, exatamente, sim. E pena, olha, e disse uma coisa, quem me dera... Olha, quem
2: ele
0: dera
2: mudou com... o ecrã do coração e tu continuaste com o teu partido.
0: Não, quem me dera que houvesse Bolt na altura. Podíamos ter vindo os dois de Bolt, no banco de trás.
2: Imagina, no banco de trás.
0: A ouvir
2: trás.
0: Uma música, pedíamos alguém, percebes? Porque às vezes metem músicas e tudo. Pronto, mas não, viemos os dois a pé, sabes? Ou não, continente, quem sabe,
2: a
0: mas
2: pé,
0: não.
2: Atenção.
0: Diz-me.
2: Exatamente, era coisa, podiam vir também numa trotinete.
0: Era tão bonito,
2: juntinhos.
0: Não era? Numa
2: mas a pé também se vai bem para conhecer,
0: sim.
2: O amor também é bom.
0: Sim,
2: depois chegavam, olha, chegavam assim de onde tinham e mandavam vir, volto.
0: Olha, mas eu digo-te já, vês, como não foi melhor que a tua. Nós estávamos chateados, vês.
2: Mas essa história também é muito bonita.
0: Eu ainda
2: quero
0: amo.
2: Só deixar. E o único problema é que tu ouviste a minha até ao fim e eu estraguei a tua várias vezes. Peço desculpa.

0: Eu sou a Catarina Silva, comigo João Miguel Costa, contigo até às 8 da noite.
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0: E atenção, atenção, que estamos aqui a partilhar com os nossos ouvintes algumas coisas aleatórias que já nos aconteceram na rua. Portanto, se tiveres alguma história para partilhar connosco, já sabes que o podes fazer através do nosso WhatsApp.
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0: Queremos muito saber que coisas aleatórias é que já te aconteceram na rua e daqui a pouco partilhamos as tuas respostas. Por enquanto, Mon Amour, Zoe de Aitana, a tocar aqui, já sabes, é só se quiseres.
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0: continuamos aqui a partilhar as histórias mais aleatórias que já aconteceram contigo aí desse lado na rua com o apoio da Bolt. Já tivemos aqui muitas histórias, não é, João? E vamos agora às últimas que nos chegaram aqui ao nosso WhatsApp 911-911-908, WhatsApp da Cidade FM, começando aqui com o nosso Daniel, que nos chega ao nosso WhatsApp. Vamos a isso.
1: Olá, Cidade.
0: Olá.
1: Eu e a minha namorada tínhamos acabado de ver um filme,
0: sim,
1: um thriller.
0: Certo.
1: E isto foi em Almada, fomos ao shopping da Almada, fomos a pé e voltámos a pé.
0: Sim.
1: Estávamos a falar e tudo mais, e às vezes eu, quando falo com ela, esqueço-me do contexto, ou seja, que era de noite e estávamos sozinhos na rua. Então, eu, na altura, estava com uma de fazer marretas e vi uma esponja
0: marretas
1: perfeita para fazer uns bonecos perto dos contentores e digo: "Oh my God!" Tipo, mais ou menos a gritar, e ela assusta-se,
0: sim,
1: grita e começa a correr.
0: Aí,
1: e
0: vai.
1: Só paramos em casa, chegámos mais cedo, mais rápido também, e com o ginásio do dia feito. Obrigado, aí, abraço e beijinhos.
0: Estou a imaginá-la mesmo, porque isto aconteceu uma primeira vez que conheci a minha sogra, atenção. Também comecei a correr, mas rua abaixo.
2: E eu só, queria, só parei queria agradecer ao Rodrigo Gatos trabalho este... Este áudio, o nosso ouvinte está com voz de jornalista.
0: Completamente.
2: Pivô de telejornal. Foi, como é que é que ele dizia? Foi Portugal e o mundo. Até amanhã.
0: Sabes o que é que eu achei interessante neste áudio do Daniel? É que isto por acaso acontece muito, que é quando tu queres surpreender alguém, às vezes entusiasmas-te muito e nós esquecemos que às vezes num primeiro encontro, principalmente na rua, à noite,
2: está quieto, está quieto.
0: Claro que uma pessoa se assusta,
2: quietinho,
0: não é?
2: Às vezes no primeiro encontro está quietinho, arranjar uma desculpa para dar a mão.
0: Olha, temos aqui também no nosso WhatsApp o nosso Mateus, que diz: "Olá, cidade, como estão? Houve um dia em que fui a Barcelona com os meus amigos, estávamos a passear na rua e eu vejo ao longe um dos meus melhores amigos de infância. Fico passado, admirado. Como assim estás aqui também? Corro até ele, tento saltar-lhe para o colo, até perceber o quê? Não era, João. Não era.
2: Ah,
0: não era o melhor amigo do Mateus.
2: Mas ao menos agarrou.
0: Não era? Não, não, não. E onde é que o Mateus caiu? Exatamente.
2: A sério?
0: Eu também devo ser honesta. Estou na rua, desculpa lá. Eu estou na rua, vem alguém a correr para cima de mim. O que é que tu fazes? Não te afastas?
2: Dou-lhe um pinhanho. Dou-lhe uma pinhanha e
0: eu imaginar, é que eu estou a imaginar o Mateus felicíssimo, não é? Ainda por cima noutro sítio, também estava na rua, estava em Barcelona, a pensar: está aqui um dos meus melhores amigos de infância. E de repente, bem, é pá, mas também.
2: Eu imagino um espanhol boé à toa, tipo: Chico, que está haciendo? Tarde
0: livre. Coitado, a viver a sua vida e o Mateus ali, mas também é assim, que forma de, não é? Correr? Okay, também vais logo a correr? Opa, tenta pelo menos aproximar-te um bocado. Não vais a
2: numa
0: correr,
2: trotinete,
0: é muito tempo, por exemplo.
2: Da
0: olha,
2: Bolt,
0: da Bolt. Ai, obrigada mesmo a todos que estiveram aqui a partilhar histórias aleatórias que já aconteceram na rua, com apoio da Bolt. Por enquanto, Ariana Grande com Seven Rings, a tocar aqui na tua tarde livre. Eu fico feliz por não ter acontecido nenhuma destas. Até.

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1: Obrigada por estares desse lado a ouvir a tua tarde livre.
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1: E é sexta-feira, meu amigo, tens o Show Me the Money. Oh, João, não tive cá na sexta. Tu também não tiveste cá na sexta, mas ouvi dizer aqui entre nós, ninguém nos está a ouvir, que ganharam, pá. Pá, mais uma
2: deu
1: vez.
2: Bom?
1: É, pá, foi, foi.
2: Podes garantir que deu
1: vez,
2: bom?
1: Oferecendo outra vez dinheiro, por isso esta semana temos em jogo 20 mil euros em cartão no Show Me the Money. Diz-me, João.
2: Palavra vencer.
1: Ok.
2: Para SMS, que a palavra vencer para o 68900.
1: Certo.
2: É extraído um número e entre as duas e as três de sexta-feira, a Vera Fernandes, liga-te e tens que atender com o Show Me the Money.
1: Aí, olha, eu não diria melhor.
2: É pá,
1: é que é só isto, não é?
2: Não tenho muito mais, não te vou mentir, Catarina.
1: Não.
2: Ao dia de hoje não tenho muito mais para dizer.
1: Também não.
2: É, só perde
1: quem não,
2: quem for
1: não.
2: Parvo.
1: Exato. Eu vou subscrever por baixo, está bem? Pode ser? Permites-me ir abrir um espacinho?
2: Eu estava a pensar por baixo. É por baixo.
1: Posso?
2: É por baixo.
1: Ok, então
2: se
1: pronto.
2: Se mais estranho, okay. Ainda não disse nada, portanto, faz antes por baixo.

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0: É verdade, sim, senhor, isto, como quem diz, não é? Até amanhã. Quer dizer, até amanhã não é para todos, não é? Não é para todos. Queres dar aí alguma coisa? Queres partilhar alguma coisa com a turma?
1: Amanhã não estarei presente, estarei em trabalho no Porto. Mais uma data do Sol de Guilherme Fonseca, amigável. Ainda há bilhetes para o auditório CCOP no Porto, se quiserem ir assistir a 15 minutinhos de comédia da minha parte e uma hora de comédia do Guilherme Fonseca. Aconselho muito, isto é um ótimo solo e pronto, também é uma oportunidade que tenho para a malta que está sempre a perguntar onde é que eu faço stand-up.
0: Sim, mas odeias.
1: Estarei lá. Eu adoro a tarde livre, sinto muito confortável a fazê-la contigo.
0: Tu
1: és uma pessoa que eu aprecio.
0: O teu trabalho.
1: És uma pessoa que eu aprecio, o programa também. Não vejo por que razão estás a julgar isso de minha pessoa.
0: Ok, boa, yeah, já me sinto assim novamente. Obrigada pelas tuas palavras, estão animadas. Portanto, amanhã é quarta-feira, é Catarina Silva sozinha. Depois admiram-se, mas ela é estranha. Pois, passem o João então para me meter
1: But
0: os
1: travões. You don't have to be alone. Because
0: não.
1: We have ouvintes, bro.
0: Os nossos ouvintes estão sempre aqui, todos os dias, de segunda a sexta-feira, das 4 às 8. Já sabes que é a tarde livre que acontece. Amanhã é quarta-feira, sem o João, mas o João volta na quinta. Nada temos, é para terminarmos em grande semana.
1: Volto com uma voz, volto com uma bolina. Olha, tu não estás a perceber, venho todo estrambulhado.
0: E para me ensinares mais, hoje começámos aqui com as nossas aulas de português. Hoje aprendi várias palavras novas da trofa. Gostei muito.
1: Não são especificamente da trofa.
0: Gosto.
1: Tu estás assim, a um território tipo não. Como se a malta passasse a ponte para Ribeirão, eu já não posso dizer mais.
0: Ouvi, não é só isso. Eu já me estou a imaginar a chegar a qualquer lado a dizer: bem, olha, nem sabes como é que se diz na trofa?
1: Na trofa.
0: Eu também.
1: Pai, depois tens de explicar o que é a trofa, que é a grande da trabalheira.
0: Mas é, foi mesmo muito bom. Depois também o João teve aqui a partilhar algumas histórias sobre o seu caríssimo pai, de quem nós gostamos tanto. E ainda também tivemos aqui, olha, viste como a trilha da felicidade acabou.
1: Pois foi,
0: falou-se triste.
1: Meu pai.
0: Não te preocupes, vem outra.
1: Meu pai abafa tudo.
0: Não, e atenção que também estivemos aqui a ver as coisas mais aleatórias que já aconteceram na rua, não só nós, mas também aos nossos queridíssimos ouvintes, com o apoio da Bolt, e foi fantástico, foi bonito, eu gostei, e pronto, e amanhã cá estarei, aliás, a partir das 4 da tarde.
1: Aproveitem esta emissão com a Catarina para dizer bem de mim instantemente. E eu volto na quinta-feira e vocês ficam em boas mãos. Amanhã é quarta.
0: Por enquanto, Ray com As My Husband. Beijinhos, amigos!

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